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4: Boa noite, ótimo sábado pra todo mundo. Que bom ter você aqui.

0: FM, Jesusinho Xanadó. Vá pro inferno com seu amor. Agora 9h22. Bom, manda um alô assim pra Débora, Amanda e também pro Werley, né? A Thaís e a Milena, eles estão voltando da Bahia nesse momento, escutando a massa. Ei, boa viagem, bom retorno, bom descanso pra vocês e obrigado por estarem conectados conosco, né? Muito legal, hein? Ó, vamos viajar lá pra Bahia, coisa boa. João Paulo de Porto Velho também tá ligado com a gente. O Edielson Vivaldo do Nascimento, Grajaú, São Paulo. Eita, nós. Fala, Casão. Falo sim. Estamos trabalhando. Ai, que bom. Trabalho dignifica as pessoas. Estão lá no, em Paraisópolis. O Adriano, José, o Noel. O Júnior. O Júnior é novo, estão treinando. Ô, Júnior, você tá começando agora no serviço? Ei, Junião, hein? Presta bem atenção aí, rapaz. Veja lá, hein? É, meu, tem que prestar bem atenção mesmo, hein? Terezinha?
1: Alô, Terezinha?
0: Terezinha Ventramelli. Terezinha Ventramelli, ligadona com a gente. Obrigado. É isso, gente. Vamos de Simone Mendes? O que vocês acham? Simone Mendes, se me ame ou me larga?

0: Mass FM, Michel Teló, levemente alterado. Alô, alô, você. Hã? Estamos na escuta aqui em Castro. É, jogando uma canastrinha. Anderson, Bento e família. Anderson, aquele abraço pra você. Muito obrigado aí por estar conectado conosco. Viu, meu irmão? Poxa, que legal. A Claudiana Barros de Lima também tá ligada com a gente. Oi, Claudiana. Tudo bem com você, lindona?
1: Oi, Cascão. Boa noite. Tudo bem? Ótima noite de sábado pra nós. Uma noite abençoada. Estou aqui fazendo aquela limpezona na casa. E estou aqui ouvindo a Massa FM. Minha rádio é massa.
0: Olha, tá alegre, hein? Tá feliz. Isso é bom. Olha, vamos fazer o seguinte. Bora fazer fofoca? Topa? Topa uma fofoquinha? Então vamos de fofoquinha? Agora 9h29.
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0: Que legal, bora lá. Vem casamento aí, viu? É, minha. A atriz Mariana Rios foi pedida em casamento depois de 3 anos de namoro e um bebê de 6 meses. E finalmente, né? O pedido aconteceu durante uma viagem dela e do noivo Juca Diniz a Portugal. Ai, Portugal! Ai, Lisboa! Ai, Porto! Onde será que foi? Será que foi no Porto ou em Lisboa? Ele fez esse pedido. Ou será que foi em Santarém? Ou em Coimbra? Ai, Portugal! Ai, Portugal! Agora os pais do pequeno Paulo, que estão juntos desde 2023, vão finalmente oficializar a união. Felicidades ao casal e belo lugar que escolheram, né? Portugal é bonito, é romântico, é Sintra. Nossa, será que foi em Sintra que ele fez esse pedido pra ela? Agora eu tô curioso, eu queria saber onde foi. Sintra ou Cascais? Será que foi em Cascais? Acho que foi em Cascais. É, ó. Caprichou, hein, meu? 9h30.

0: São da Massa FM. Que bom demais. Alô, você, Roseli, tudo bem? A Roseli tá com a gente. Cícero Henrique de Lucélia. É isso? Tá ligadão com a gente também? Boa, olha a Tati também. Oi, Tati, como é que tá? Boa noite, Tati.
1: Boa noite, Cação. Boa noite a todos os ouvintes. Aqui é a Tati Perigosa.
0: E aí?
1: Ai, Cação, tô tão feliz, tão feliz, tão feliz.
0: É.
1: Eu encontrei com o Stitch. Ai, eu abracei ele, eu beijei, eu tirei foto. Muito fofinho, muito fofinho. Sabe que eu sou louca pelo Stitch, né? Ui. Bom, não sou eu, acho que é a maioria das mulheres. É, e eu trouxe uma lembrança do Stitch, né? Nossa, aquela roupa lá me atacou a rinite, meu Deus do céu, mas foi bom. Beijo, beijo, e a minha rádio é massa.
0: Aquele bonequinho, né, aquele desenho, né, Lilo and Stitch, é isso? É, com certeza. Vamos lá, 9h42, continue conosco. Massa FM. Aí, ó, Gustavo Mioto e Mari Fernandes, eu gosto, é assim, ó. Desse jeito, aí sim. Agora 9h43, muito boa noite.

FM, muito boa noite. Jazz e Jadson, ressentimento por aqui, 9:48. Olha que dá vontade de dar, viu? Dá muita vontade, com certeza. Seja bem-vindo, você tá na Massa FM, em Guilherme Santiago. Olha, a sua noite de sábado.

0: Menos é Mais aí do Jackson.
1: Márcio FM tá aí, ó. Menos é Mais. Grupo Menos é Mais tá em sucesso, hein? Só é um sucesso atrás do outro. E a participação do Henrique Castro. Bom demais, hein? Ô, oh, coisa boa. Aliás, só passa música boa aqui na massa, hein? Ô, oh, fala sério. Fala, meu amigo.
2: Boa noite, Rádio Massa, Oswaldo Lima, do Centro de São Paulo. Eu gostaria de oferecer uma música para a Bonitona. É, qualquer música do Jean Giovanni.
1: Ah, é?
2: A minha rádio é massa. Bonitona. O programa tá muito mil, tá? Mil o programa.
1: Valeu, Bonitona. Quem será a Bonitona, hein? Eu, hein? Simone, tudo bem? Boa noite. Simone tá ligada com a gente, né, Simone? Beleza. Sebastiana Dória Carvalho. Toda a Vila Formosa também. A Fátima Alves. Oi, Fátima. Fátima Alves Rodrigues, do Verona. Brigadaça com a gente. Daqui a pouquinho tem presentes. É. Temos prêmios em instantes. Rápido intervalo. Já já voltamos com muito mais. Agora fiquei na dúvida. Quem será essa bonitona, hein? Rapaz!
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participarmos, porque temos por aqui, vamos ver, atenção senhoras e senhores, cafeteira elétrica, ó, cafeteira elétrica, boa, boa, boa, cafeteira elétrica novinha para fazer aquele cafezinho, ai, que delícia, cafezinho gostoso, fresquinho, enquanto você curte a programação da Massa FM, coisa bom demais, né? Isso é muito bom, isso é bom demais, fala sério. Bom, para participar é 11-3509-9290, só que é o seguinte, só pera aí, não é só chegar aqui, ah, eu quero a cafeteira, não é só isso, não. Bom, em poucas palavras, né? Estamos chegando quase na fase final aí do maior torneio de futebol do mundo, né? E aí, infelizmente, nós já estamos fora, não é? O gigante lá tirou a gente. Esse gigante, viu? O gigante bonzinho tirou o Brasil. Na sua opinião, conta pra gente aí, ó, e você vai participar e concorrer à cafeteira elétrica. É o seguinte, a pergunta é muito simples, ó, mas sem se alongar muito, em poucas palavras, o que que você acha que faltou para a nossa seleção? Faltou sorte? Faltou empenho? Faltou vontade? O que que você acha, na sua opinião? Acha que faltou o quê? Hum? Faltou sorte? Olha, não foi o nosso dia de sorte. Ah, o que que você acha? Dê a sua opinião em poucas palavras, por favor, tá bom? E aí você automaticamente já participa da cafeteira elétrica. Combinado, pode ser assim? Tá bom, 11-3509-9290, quero ouvir a sua opinião. E aí você concorre também a essa belíssima cafeteira.

0: Márcio FM, o Zé Felipe participação do Gustavo Lima. Tiro certo, bem na mosca. Ó, acertei aquele beijão em você. Aquele beijo assim, ó. Tá certo. Vamos lá, e aí? Respondam, respondam. Boa noite, Adão, tudo bem? O Adão tá dizendo aqui, ó. O Adão Vicente, de Canoinhas, Santa Catarina. Ele disse, eu acho que o Brasil precisou jogar melhor para ganhar. Faltou motivação. Segundo palavras do meu querido Adão. E Adão, você, Adão.
1: Olá, boa noite. Eu gostaria de estar participando da promoção do kit de chapinha.
0: Calma, responde a pergunta, querida. Tem que responder o que, que você acha que faltou para nossa seleção, hein? Conta pra mim.
2: Boa noite, Rede Massa.
0: Oi.
2: Eu acho que faltou mais decisão mesmo nas oportunidades criadas.
0: Só é mesmo?
2: Assim como um pênalti perdido. Era algo que não podia acontecer, ainda mais numa noite tão decisiva como a Copa do Mundo.
0: Ô, Fernanda.
2: Um beijo, quero participar do sorteio.
0: Tá bom, Fernanda Flores, muito obrigado aí pela sua opinião. Muito obrigado mesmo. O Paulo de Santana tá falando, faltou organização e disciplina, né? E ele tá mandando aqui, o Paulo de Santana de Parnaíba, tá? Ele falou assim, olha, um beijão aí pra Jennifer, que é minha noiva. Ó, Jennifer, noiva do Paulo Silva. Ele tá mandando beijão pra você. Aquele beijão apaixonado, sabe como é que é? Pois é, o homem tá apaixonado. Bom, a Nilza Carabia, de Cambé, disse, faltou, como é que é? Faltou futebol desde o primeiro jogo, ele tá falando. Ô, Nilza, você também, hein? Cara, que é isso, menina? Que

0: Que isso? Ô Josiane, boa noite.
1: Boa noite, Casão. Aqui é Josi de São José, Santa Catarina, grande Florianópolis ali.
0: E aí?
1: Eu acho que faltou pra nós ali ganhar foi um pouquinho mais de empenho, né, de toda a equipe ali. Se o nosso técnico tivesse colocado os jogadores certos no início, eu acredito que a gente tava na finaleira. Um abraço, minha rádio é massa. Oh,
0: valeu, falou bonito, gostei. Agora 10:16.
2: Um, dois. 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

0: Massa FM. Clecinha, quando você some sem explicação, o que é isso? Por onde você anda? Sem mentiras, hein? Não minta, por favor. Tá? E a pergunta é a seguinte, o que faltou, hein? A nossa Celessa.
1: Oi, Casão, boa noite. Aqui é a Denilda do Parque Novo Mundo.
0: Oi.
1: Aí eu acho que faltou um pouco de sorte. E também eles deveriam ter jogado mais. No primeiro tempo tava indo bem. Quando foi no segundo tempo que mudou lá tudo, eles trocaram. Colocaram o Endrick e depois colocar o Neymar, o Endrick veio pra trás, aí bagunçou tudo. O Vini Júnior tava andando no campo. Eu ficava indignada, eu ficava muito brava assistindo o jogo aqui, meu Deus. Mas fazer o quê? É falta de sorte também. Beijo, minha rádio é massa.
0: Obrigado pela participação, valeu. Quem mais?
2: Boa noite, Leidiane aqui. Eu acho que a nossa seleção perdeu por falta de vontade. Muita falta de vontade.
0: Sério?
2: Não foi sorte não, foi falta de vontade.
0: Gente,
2: cheio de estrela lá.
0: Imagina.
2: E nenhum mostrou o que sabia fazer, só brincando com a bola e deixando os adversários tomar a bola.
0: Você achou?
2: E aconteceu o que aconteceu. Eliminados.
0: Que isso, será? Não, acho que falta de sorte, né?
3: Boa noite, Rádio Massa, aqui é o Gessé de Pinhais.
0: Fala, Gessé.
3: Fazendo umas corridinhas, começando agora, ouvindo a melhor rádio do Brasil. A minha opinião, o que faltou pro Brasil foi um pouco de tudo que você falou aí, o comprometimento. O Brasil não estava comprometido em jogar futebol.
0: Achou?
3: A preocupação era outra, né? Era tipo um desfile. Então, enquanto o Brasil estava curtindo os 2 dias de folga, a seleção da Noruega estava treinando dentro de uma sauna. Com a bicicleta, né? Pedalando pra preparar pro calor do jogo no momento ali.
0: Pedalando.
3: E faltou sim sorte, mas a sorte acompanha os competentes. Então, se não tiver competência, não adianta depender só da sorte. Valeu, forte abraço, quero concorrer a essa cafeteira aí.
0: Vai concorrer, com certeza.
3: Um bom final de semana, Deus abençoe a todos.
0: Tá bom, bom trabalho pra você. A Jennifer tá lá em Itapevi. Oi, Jennifer. Ô, pessoal de Itapevi, aquele abraço, hein? Ah, ela falou, faltou paixão pela camisa e amor pelo Brasil. E vem a nova geração para devolver o sonho do Hexa. A minha rádio é massa, Jennifer Nunes, Itapevi em peso. Rápido intervalo, já voltamos.
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0: Massa FM 10:32. Olha, seja muito bem-vindo, viu?
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0: Esse é o lugar certo.
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0: É sim, a minha rádio é massa.

0: Mostra FM, grande recordação com Marilinha Mendonça. Participação do Zé Lobo Santana. Apaixonadinha, apaixonadinha, apaixonadinho. Você me deixou. Oi, Amanda, tudo bom?
1: Oiê, boa noite. Tô sintonizada na rádio.
0: E aí?
1: Escutei falando ali da cafeteira e quero participar do sorteio.
0: Fala.
1: E o que eu acho que faltou pra nossa seleção...
0: O quê?
1: Foi força de vontade.
0: Ah.
1: E o Ancelotti ter liberado o Neymar pra entrar antes, né?
0: Você acha?
1: E fora que não dava pra deixar quem bateu o pênalti bater, né? Tinha que ter sido outro.
0: Certo.
1: Beijo, me coloca no sorteio. Claro. A rádio é massa.
0: Com certeza, muito obrigado aí pela sua participação. Obrigado pelo seu carinho. Valeu, lindona.
2: Boa noite, Casão.
0: Oi.
2: Na minha singela opinião,
0: ah,
2: da seleção faltou tudo, viu?
0: É sério?
2: Tudo mesmo.
0: Tudo? Mas tudo. Que é isso, menino? Que é isso?
3: Boa noite.
0: Oi.
3: Sobre a enquete aí da seleção brasileira.
0: Sim.
3: O que faltou foi garra, orgulho, decisão, empenho. Porque...
0: Porque...
3: Não tem mais o patriotismo que tinha antigamente, que o pessoal vestia a camisa da seleção, às vezes não era nem pra ganhar rios de dinheiro.
0: Sim.
3: Era pra trazer um pouco de conforto, vamos dizer,
0: povo,
3: um pouco,
0: né,
3: de alegria pro povo brasileiro.
0: Precisamos.
3: É
0: mesmo
3: o que falta hoje em dia pra nossa seleção. Um pouco mais de caráter.
0: Sério?
3: Determinação.
0: Uhum.
3: Entusiasmo em vestir uma camiseta.
0: É.
3: Uma camisa de uma seleção brasileira.
0: Certo, tá bom, Ricardo. É o Ricardão, hein?
3: Pelo menos é meu pensamento. Aqui é o Ricardo do Xaxim, Curitiba, Paraná. Minha rádio é massa.
0: Falou. A Marisa Dias Gonçalves, de Laje, Santa Catarina, diz que faltou empenho. Meu Deus. Agora faltando 10 para as 11.

0: na programação da massa. Bom, né? Pra não parar de dançar essa daí, né? Pô, vamos lá. Olha só. A Daniela. Oi, Daniela. Ela tá em Timbó, Santa Catarina. Ah, ela falou, na minha opinião, faltou um técnico brasileiro, viu? Sei lá, um cara mais competente, porque se o técnico for ruim, não tem como a equipe estar preparada. Opinião da Daniela. Bom, Daniela, obrigado aí pela sua opinião. É muito importante para todos nós. Tá bom? Faltou técnico. Ter colocado Neymar pra jogar no primeiro tempo. Quem tá falando é Gabriele de Araújo Barbosa. Aí você acha, Gabi? Você acha mesmo que é isso? Tá certo. Então tá, né? Se ela acha, tá achando. Fala, Marquinho. Boa noite. Cadê você, Marquinho? Marquinho, fala comigo, Marquinho. Não me deixe só, Marquinho.
1: Gaga, a minha opinião em relação à seleção, porque eles deixaram a gente, puta, decepcionar. Ah. Decepcionar. Não teve garra, não teve vontade, não teve amor à camisa, não teve comprometimento. Parece que eles só foram lá só pra desfilar e não jogar. Quase viraram motivo de chacota. Ah. Entendeu? Não deu aquela garra que o povo brasileiro tá acostumado a ver. Sim. Das seleções que veio lá atrás. Sabe? Tempo do Bebeto, Romário, Kaká, Cafu, Ronaldo, Ronaldinho. Meu, faltou Denilson, faltou garra, faltou amor, faltou carinho, faltou garra. Você entendeu? Faltou. Se colocasse esses caras que eu falei aqui, ó, pra jogar hoje na idade que eles estão, eles iam dar um show, um show nessas seleções que estavam aí. E nós traria o Hexa assim. E nós traria. Felizmente, a seleção de hoje não soube proporcionar essa alegria pro povo brasileiro e pra história deles mesmo. É. Um abraço, Pretão. Eu quero participar desse sorteio aí, valeu?
0: Irmão, valeu.
1: Boa noite, Massa FM.
0: Obrigado.
1: Sua alegria começa aqui.
0: Legal, valeu. Obrigado pela participação, pela sua opinião. É um rápido intervalo, já voltamos.
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0: Meu Edson Hudson aqui nesse sábado à noite. Rapaz do céu, o que que é isso? Temos aqui opiniões?
1: Noite, casão, aqui é a Jana, de André.
0: Oi.
1: O que faltou na nossa seleção? Faltou engajamento.
0: Certo.
1: Faltou muitos jogadores. Uhum. E o técnico cobra mais.
0: Sim.
1: Faltou fazer um gol. Beijos, quero empenhar essa caseteira. Beijos.
0: Tá bom, lindona. Tá aqui, foi anotado aqui. Muito obrigado pela sua participação. Obrigado pelo seu carinho.
2: Fala, meu amigo Casão. Boa noite pra nós. Rafael, acompanhando vocês aqui de Goiânia pelo site Rádio Massa.
0: Diz aí.
2: Casão, o que faltou pra nossa seleção foi vontade, garra. O que sobrou pra Argentina naquele jogo contra o Egito, faltou pro Brasil.
0: Ah,
2: vontade
0: é?
2: De ganhar o jogo, de reverter uma situação em qual estava em desvantagem. E no final também, mais melancólica ainda, né? Foi a situação de só voltar o Danilo no avião da embarcação, no avião que contratou a CBF.
0: Entendi.
2: Uma falta de união lascada, né? Você vê, faltou coletividade, tanto dentro do campo quanto fora, depois da derrota, né?
0: Sério?
2: Faltou unidade ali no avião, companheirismo, tá? Voltar todo mundo junto. Daqui nem que voltar a pegar um aviãozinho, voltar para os Estados Unidos, cada um por sua conta própria, né?
0: Sim.
2: Mas viesse junto, voltasse, retornasse ao Brasil junto, como um grupo, né?
0: Uhum.
2: Uma vergonha. Representou a volta deles ao Brasil, foi a mesma coisa que aconteceu dentro de campo, uma vergonha.
0: Tá bom.
2: Minha rádio é massa, cagão.
0: Ah, que isso, ô louco, que isso.
3: Boa noite, Casão.
0: E aí?
3: Tudo bem, meu querido?
0: Opa!
3: Ademilson de Maringá, Paraná.
0: Fala, vozeirão.
3: Casão, o que faltou pra seleção foi vergonha na cara.
0: É isso, rapaz.
3: O pessoal vai lá.
0: Olha aí.
3: Só faz isso na vida.
0: Olha
3: só
0: aí.
3: Sabe fazer isso.
0: Olha aí.
3: Chega lá, dá esse papelão aí.
0: Olha aí.
3: É complicado, viu?
0: É complicado.
3: A gente, na vida da gente, todo mundo tem que ser profissional naquilo que faz.
0: Uhum.
3: E o pessoal tem que ser profissional no futebol, se eles só fazem isso, né? Forte abraço.
0: Forte abraço, obrigado. Quem tá aqui? A Jaque, oi Jaque, tudo bem? Ela falou, faltou a vergonha na cara. Que jogo, poxa vida, mas também, né? Vontade? Tá louco, que isso? Tá bom, Jaque. Um abraço pra você. A Jaque ficou indignada. Ai, meu Deus do céu, essa Jaque, viu? Bom, vamos lá, mas boa noite aqui, a Tati. Acho que podiam ter jogado muito mais. Eles entraram com muito medo no campo, sem confiança, sem vontade. E por isso que eles perderam, segundo a minha amiga Tati, né? Que tá aqui, a Tatiane Santos da Cunha. Obrigado pela opinião, tá? Rápido intervalo, já voltamos.
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0: FM, Henrique Diego, Zuai Bebê. Mas olha, com moderação, hein? Por favor. Não faça besteira no trânsito, principalmente, meu Deus do céu. Como o pessoal, né, faz cada caca no estômago, no trânsito, né? Que é isso? Meu cara sai bebendo, às vezes não tem a consciência certa. Você pode sair, pode zoar, pode beber, mas tenha consciência, né? Pra não dar problema pra você nem pro seu semelhante. Vamos lá então, o meu amigo Valder.
1: Bom dia, Rádio Massa.
0: E aí, velho?
1: Meu nome é Valder, sou vigilante noturno.
0: Como é que você tá?
1: Aqui trabalhando, minha guritazinha.
0: Conta aí.
1: Rapaz, o que faltou nessa seleção brasileira aí? Um pouquinho de amor, né? Mas tem a Bet 7, né? Tem a Bet 7 aí nessa merda aí.
0: Que isso, que isso.
1: O Brasil não podia perder essa seleção, não.
0: Que isso.
1: O Hexa era nosso, mas não é mais. Valeu.
0: Que isso. Cada um tem sua opinião, né? Cada um tem o seu porquê. Boa noite. Deixa eu ver aqui. Deixa eu ver aqui quem que vai... A pessoa... Estão falando que a seleção nem deveria ter ido. Gente, vocês também.
2: Boa noite, Massa FM. Aqui é o Flávio Coelho, da Vila Albertina. Motorista de aplicativo. Quero mandar um salve aniversário aí pro meu amigo Juninho.
0: Pode falar.
2: E dizer que a seleção, mano, não foi bem. Mas vai melhorar. Vamos ter fé. Quem tem mais tem 5.
0: Sim.
2: E a nossa rádio. A minha rádio é massa.
0: É isso aí, ó. O cara tá cheio de energia positiva. Isso aí que faz o nosso dia a dia. E mais que dar opiniões aqui, vamos lá.
3: Faltou na seleção, foi Pedro e um técnico brasileiro. Porque se não pode ter jogadores estrangeiros, por que pode ter um técnico? Errado. Ele não é dedicado a nem ir pra seleção, ele quer dinheiro. Então a convocação dele foi horrível. Faltou Gerson, faltou Pedro. Aquele último gol que... esse jogador, sei lá o nome de Hendrick.
0: Sim.
3: Perdeu. O Pedro jamais perdeu um gol daquele.
0: Ah, é?
3: Então.
0: Faltou.
3: Trocar o quê? Faltou. O time todo. O técnico. Não gosto do técnico brasileiro, italiano.
0: Tá bom então, meu amigo. Valeu, obrigado pela sua opinião. Quem mais?
4: Boa noite, Rádio Massa. Aqui é Dorival da Penha.
0: Oba!
4: Meu amigo, essa enquete de hoje aí é muito simples de responder ela.
0: Qual é? Diz aí.
4: O Brasil tá faltando tudo. O Brasil não tem ataque, o Brasil não tem meio de campo. Pega um Casimiro da vida aí que fica andando no campo. Não faz nada.
0: Faz nada.
4: A zaga aposentada.
0: Que isso?
4: Então o Brasil não. Era de se esperar isso aí mesmo. Eu não me iludi com o Brasil em momento nenhum.
0: Tá.
4: Pelo contrário, iludi quando empatou com o Marrocos, que eu achei que era perder. Tá. Então o Brasil não tem ninguém. Acabou aquela era Brasil, sabe?
0: Mas
4: esquece Penta, esquece isso aí que vai agora voltar. Vai ser difícil.
0: Vai voltar. Deixa eu mandar um abraço pro Marco Antônio e pra Rosane. Estão ligados conosco também. Muito obrigado, Adilson de Souza Santos. Adilson, forte abraço também, muito obrigado. Ele quer dar uma opinião aqui rapidinho. Vamos lá, Adilson.
5: Corrigir, né? Casão, né, o Dilson?
0: Opa!
5: Casão, o que faltou na seleção brasileira foi um espírito determinante,
0: certo.
5: Garra, né, e certeza de que iria ganhar. Porque até isso eu pude observar que neles não tinham. Aqui, Adilson, bairro Salto do Norte.
0: Tá bom, meu amigo, obrigado aí pelas opiniões. Daqui a pouquinho tem o resultado aí, né? Saber quem vai levar aí a cafeteira, hein? Daqui a pouquinho, tá? Aguenta aí, só um pouquinho, pera aí. Olha o Bruno Marrone aí, credo em Cruz Ave Maria. Eu, hein? Já saiu o resultado, fiquem ligados, hein? Vamos saber quem vai levar a cafeteira, tá bom? Da massa. Ó, só musicão, só coisa boa. Ah, e daqui a pouquinho também tem um Companhia da Massa. Tem sua participação e por aí vai.

0: Roberta Miranda aqui na programação com a Atração Fatal. Vamos para o resultado. Senhoras e senhores, bora lá. Quem será que vai ganhar, hein?
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0: Tem, rapidão, vai mais rápido que um trem bala por aqui. Cafeteira elétrica novinha. Vamos lá, vai para o fone final 6745. Atenção, 6745. O Heitor Pinheiro. Heitor Pinheiro disse que faltou garra na seleção, né, Heitor? Deixou a mensagem dele aqui. Heitor Pinheiro, 6745, a produção da Massa FM entrará em contato com você, tá bom, Heitor? Tá certo? Fica tranquilo, Heitor Pinheiro, foi ele o ganhador da cafeteira elétrica. Gente, vamos despedindo por aqui. Logo na sequência teremos nada mais, nada menos que o Companhia da Massa, claro. Divirta-se com a Companhia da Massa, daqui a pouquinho pra você.

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0: É, senhoras e senhores, daqui a pouquinho aqueles temas especialíssimos para você poder opinar. Hã? Já vai preparando aí as ideias, hein? Já vai preparando, porque aqui, ó, o verdadeiro palco da massa, você é o nosso artista. Já sabe, aqui no Companhia, a sua participação é fundamental. A sua opinião, o que você acha disso, o que você acha daquilo, tem que falar com a gente, tá bom? Pelo 11-3509-9290, bom demais. Tem que ser na massa, né? A gente abrindo esse espaço aí, muito maneiro, muito legal, onde você pode, né, rir, brincar, opinar, sempre daquele jeito que todo mundo gosta, que todo mundo conhece. É bom demais. Fala sério, vai!
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0: Massa FM, Reginaldo Rossi, Amor, Amor, Amor, essa aqui de 1980, aqui nosso companheiro da massa. Vamos lá, gente, vamos lá. Domingo tá por aqui, nosso querido Casão tá indo nessa, vai descansar um pouquinho. E Diego deu uma atrasada de leve, mas estamos nós por aqui, claro que estamos nós por aqui.
1: Claro.
0: Com a nossa companhia da massa, até às 5 horas da manhã. Que bom, como sempre, ter você aqui também durante o nosso final de semana. Muito obrigado pra todo mundo, viu? Casão, vai com Deus, Casão, vai com Deus, bom descanso lá, Casão. Essa equipe aqui é maravilhosa, viu? Essa equipe é simplesmente sensacional. Grande Casão, grande Casão. Tu vai participar pelo nosso WhatsApp, você sabe disso, né? 11-3509-9290. Pro nosso companheiro da massa, 5 horas de duração durante o final de semana. Maravilha, não? Maravilha. Muito bom, muito bom.
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0: Você pode mandar pra cá o teu áudio pra gente conversar com você e também tua mensagem de texto, tá? Pelo nosso WhatsApp.

0: Vou trocar. Cadê o Valdo Antônio? Tudo bem, Valdo? Bem-vindo aqui até às 6 horas da manhã. Tá junto com a massa, Florianópolis, em Santa Catarina. Chovendo aí também ou não tá chovendo hoje? Friozinho, né, cara? Tem mudança, inclusive, temperatura. Em algumas regiões desse país aí. Ontem muito quente, bem abafado. Parece que hoje começa essa questão de mudança, né, e tal. Segunda, terça e quarta-feira, assim, com mudança pesada em alguns lugares do Brasil, em outros nem tanto assim. Mas ok, estamos aqui na Massa FM com você também, logicamente, lógico. Valdo Antônio, bem-vindo, tamo junto. Elisete, tudo bem, Elisete? Eu tô bem, você, como é que você tá, Elisete? Tá tudo certo aí, mulher? Obrigado, viu, como sempre, aqui pela tua sintonia, aqui no nosso Companhia da Massa. Andracielmo, tudo bem? Padaria do Japa, Vila Missionária, sempre por aqui. Tamo junto, bom trabalho pra você, bom plantão, viu, cara? Tamo juntão. Rosângela Ferraz, tudo bem, Rosângela? Bem-vinda. Cadê a Deise Proença, em Curitiba? Tá tudo bem, mulher? Olá, tudo bem? Bom final de semana pra vocês da massa. Tô aqui curtindo vocês, apareço durante a semana e tô aqui também no final de semana. Você que é o Diego? Sim, eu sou o Diego, cara. Tamo aqui final de semana. Wesley tá de folga hoje. E pra quem não conhece, eu sempre falo e repito. Você que não conhece ainda o Wesley, Wesley Oliveira é o homem que apresenta este programa. Com um jeitinho todo especial. Aí o que que acontece? Final de semana o homem tem que descansar. Sobra pra quem? É. Então você que tá aqui também no final de semana, apareça durante a semana pra conferir aqui, pra acompanhar a programação da semana com o nosso querido Wesley Oliveira. Certo? Com o nosso companheiro da massa por aqui. Maria, tudo bem, Maria? Maria Adélia, vem cá falar comigo.
1: Olá, Diego Luiz. Bom dia. Tô aqui ligadinha ouvindo você também. Aqui onde eu moro, tá chovendo bastante. Que bom, adoro esse tempinho de chuvinha.
0: Chuvinha,
1: um
0: né?
1: Beijo, Maria Adélia, de Sardinha, Rosimeira e Cotia. Minha rádio
0: é
1: sempre.
0: É por isso que eu atrasei, viu, Maria? Por isso que eu dei uma atrasada hoje. E as bloqueadas hoje eu me lasquei. Mas tá bom, deu pra chegar. Vambora. Aliás, muito cuidado, viu? Pista escorregadia. Não sei se onde você tá ouvindo a Massa FM nesse momento tá chovendo. Caso esteja chovendo, toma cuidado aí. Vá na disciplina, vai de boa. A gente chega lá tranquilamente. Vai de boa, vai de boa. Olá, tudo bem? Final de semana, tô aqui de plantão curtindo você. Cadê seu nome? A Nádia, tudo bem, Nádia? Tudo bem na sua semana? Tá tudo certo aí? Davi Barbosa, você tá bom, Davi? Ô, Davi, ele é meu primo, Davi. É meu primo, pô. Entendeu? Quem é você? Bom dia.
2: Fala, Tiaguito. Tudo bem, gurizinho?
0: Tudo bem, você?
2: Bom te ver sempre nos finais de semana. Tiaguito, dá notícia do Casão.
0: O Casão?
2: O Casão nunca mais fez as folgas, né? No
0: Como
2: companhia.
0: Assim? Ele acabou de sair, mulher?
2: Beijo, Tiaguito.
0: Então, mulher, ele acabou de sair, tava no ar até agora. Não sei se você tava ouvindo a rádio há alguns minutos, mas ele tava por aqui até agora, me ajudando, inclusive, aqui, segurando a nossa programação. Acabou de ir embora e amanhã tá de volta por aqui. Acredito que das 14 às 19, alguma coisa assim, tá bom? Casão tá por aqui com a gente, claro. Um abraço pra você, muito obrigado. Bem-vindo aqui também ao nosso Companhia da Massa. Diegão, tudo bem? Pode palavrão hoje? Não, sabe que não pode?
3: Poxa. Alô, Chapuló.
0: Claro que não pode.
3: Terminou teu contrato.
0: Simples, pô. Não, não pode.
3: Faz o primeiro, tu faz o segundo.
0: Cadê Francisco? Tudo bem, Francisco? Não pode não, Francisco. Não, não pode. Olá, tudo bem, Josi? São José em Santa Catarina, Grande Florianópolis. Josiane, tudo bem, Josi? Tamo junto com você, viu, Josi? Obrigado, viu? Muito obrigado. Muito obrigado. João Paulo Martins é de Paulínia, interior de São Paulo. Também tá por aqui. Diego Luiz, tudo bem? Manda alô pra gente aqui. Pessoal de São Bernardo do Campo, Paulo Fernandes, SBC. Bora, vamos lá, né? Vamos lá. Jonathan, Ponta Grossa, no Paraná. Também tá com a gente. Obrigado, tamo junto, viu? Tamo junto.
4: Eu sou seu admirador, eu sou teu fã, eu
0: Jaque, tudo bem, Jaque? Casão acabou de ir embora, mulher.
4: Eu sou seu fã, eu sou seu
0: vireiro. Vou descansar um pouquinho. Casão foi descansar. Tá só ali fazendo um café.
5: Deixa comigo.
0: Daqui a pouco ele vai embora, tá bom? Tati Perigosa, tudo bem, Tati? Daqui a pouquinho eu vou te ouvir, tá, Tati? Calma aí que eu já ouço. Daqui a pouco tem áudios por aqui. Só dar boa noite aqui, no caso, bom dia já pro povo que tá com a gente. Daqui a pouquinho. Daqui a pouquinho eu coloco seu áudio por aqui, tá bom? Cadê a Jaque? Não falei do Casão? Como não? Cadê? Opa! Bora fazer um tático, Casão? Foi o que eu entendi, pelo menos, mulher. Manda um áudio aqui, me corrija. Venha. Michele Nicoletti, tudo bem, Michele? A Michele não, poxa, errei, ó. É Michel, rapaz. Lê direito a mensagem. Ô, Michel, desculpa aí, viu, Michel? Desculpa aí. Opa. Eu não tomei café ainda, vou tomar um café, vou melhorar. Calma aí. Deixa sair o café aqui do casão, tudo bonitinho.
5: Eu sou profissional.
0: Aí eu começo a dar uma melhorada, tá bom, cara? Começa a dar uma evoluída aqui.
3: Você tá aprendendo comigo, cara.
0: Francisco, tudo bem, Francisco? Francisco, é... É até às 5 horas da manhã, viu, mano?
6: Tô fora.
0: Até às 5 da manhã. O tema, vai ter tema, daqui a pouquinho eu coloco o tema aqui pra gente. Pra gente dar aquela descontraída, pra você participar também aqui no WhatsApp da massa, beleza? Charles Segurança Noturno, Cruz Alta, Charles Guimarães, tudo bem, Charles? Tamo junto, viu, mano? Tamo junto.

0: Olá, tudo bem? Cadê o bispo? Cadê? Não pode falar palavrão, tô indo pra concorrência. Vá com Deus. Manda abraço lá pros nossos amigos, aliás. É até bom que você passe um pouco de audiência pra concorrência também. A audiência da massa tá com tudo, hein, cara? Dá um pouquinho de audiência lá pros meninos lá.
1: Olha aqui,
0: tá? Fala que eu mandei um abraço pra eles, tá bom?
1: Diretamente da Espanha. Fica a Espanha, Billy.
2: Você faz?
1: De nós, foi?

0: Dia 5. Já era. Mas claro, né? Faça bem feito, mulher. A palavra em alta é entrega, não é isso? Então entrega aí bonitinho. Cumpre o seu contrato bonitinho, entendeu? É uma negociação, você oferece seu trabalho, a empresa te paga pra isso, não é isso? Então pronto. Entrega bonitinho, foca na grana.
1: Ela chegou e
0: já era. Assim, entendeu? Mas faça bem feito. Fazer bem feito.
1: Eu perguntei o que ela me respondeu.
0: Cassiane, Santa Felicidade, fala pro casão que eu quero café também. Tô precisando, mulher, tô precisando. Vou compartilhar com você daqui a pouquinho, tá bom?

Ah, já que é rica. Dona da empresa? Vocês são os donos da empresa, ricos? É outra coisa, né, Jaque? É outra categoria, né? É rica. Olha lá, é rica, pô.

0: Flaviana, tudo bem, Flaviana? Eu tô bem também, viu, Flaviana? Tô muito bem, muito bem. Tá vendo o jogo aí também? Mulher, estamos nos acréscimos, 98 minutos nesse momento. Argentina e Suíça, 1-1. Claro, papai tá torcendo pra Suíça, né?
1: Ela me respondeu, quero dançar forró beijando.
0: Logicamente, né?

Bom, daqui a pouquinho tem seu áudio aqui no nosso WhatsApp. O tema da madrugada, daqui a pouquinho eu coloco também pra gente conversar aqui. Quer mandar o seu alô, o seu recado, chama no WhatsApp da massa, tô aqui pra falar com vocês também. 11-3509-9290. Meia-noite 15. Bom final de semana pra você que tá por aqui também com o nosso companheiro da massa, aqui na Massa FM.

Massa FM, Victor e Léo, momentos aqui no nosso Companhia da Massa. Nessa madrugada, mais um domingão. Vambora, meia-noite e meia agora. Vou ouvir você aqui no WhatsApp da Massa. Vamos lá conversar com você? Vamos! (11) 3509-9290 para você participar, para você mandar o seu áudio, para a gente trocar umas ideias por aqui. E acabou, né? Acabou.

0: Olá, Diego. Aqui é o José Carlos da Praia Grande.
1: E aí, José?
0: Aqui tá chovendo pra caramba, cara.
1: Muito, né?
0: Frio, trovejando, relampeando pra caramba também. De boa. Beleza. Uma ótima noite a todos, hein? Minha rádio é massa. Fica na paz.
1: Valeu, você também.
0: Um ótimo trabalho pra você.
1: Valeu.
0: Tô aqui no trabalho das 7 da noite às 7 da manhã. Boa noite. Fica na
1: paz. Você, tudo de bom aí. Muito obrigado. A mudança na questão do tempo, né, cara? Em algumas regiões do Brasil. Principalmente de domingo pra segunda. Cuidado aí, viu? Cuidado.
2: Eu queria ouvir uma música com...
1: Que música, Zé?
2: Com Minorado José Rico.
1: Ah, tá.
2: Trata da Fita.
1: Uhum.
2: Ou Acato. Uma das duas você tocar aí o Acato Terço, tá?
1: Tá bom.
2: Um abraço.
1: Marquei pra você aqui, marquei.
2: Até o Chuvante do Capão Redondo.
1: Valeu. Me lembra muito da Vim, inclusive, né? Tudo de bom, marquei, tá, cara?
3: Fala, Diego.
1: Eu
3: escuto o programa seu, do Wesley.
1: Isso.
3: Todos os dias.
1: Muito bom.
3: Muito legal.
1: Obrigado.
3: Só que olha, cara, a sua voz muito parecida com a do Celso Portioli.
1: É meu primo, pô.
3: Patrick, motorista de aplicativo aqui de Piracicaba.
1: Valeu, Patrick, é meu primo. É por isso, cara, deve ser por isso. Quem é?
4: Boa noite, Rádio Massa. Aqui é Anderson.
1: Tudo bem,
4: motorista
1: Anderson?
4: Motorista de PT na cidade de Cachoeiro de Itapemirim, no Espírito Santo.
1: Trabalhando
4: a
1: essa
4: minha
1: hora.
4: Rádio é massa, um abraço.
1: Valeu, tá trabalhando, cara. Enfrentando a madrugada, ganhando o seu, garantindo o seu, né, mano? Bom trabalho, tudo de bom pra você. Bom dia.
5: Nossa,
1: o quê?
5: É que eu tava vendo o jogo da Argentina. Ah. Tava secando os hermanos.
1: Eu também, tô vendo aqui.
5: É que o Companhia, ele não fez mais, né? Tá bom, Dieguito. Valeu, beijo.
1: Ah, com relação ao casão, muito bem. É verdade, né? Tem um tempinho que ele não aparece por aqui. Um tempinho. A Argentina fez um gol, gente. 2-1 Argentina em cima da Suíça. Rapaz. É isso, né? É isso, né? Vamos acompanhar aí. O que vai dar, né?
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1: Poxa. 2-1 Argentina. Mas só dá Argentina no jogo, poxa. Suíça só se defendendo. Não precisa ser nenhum gênio de futebol pra saber que uma hora ia dar bom pra eles, né? Vai fazer o quê?
6: Não liga.
1: Vamos lá, quem é?
7: Bom dia, Diego.
1: Bom dia.
7: Seu lindo, Tati Perigosa.
1: Fala, Tati, tudo bem?
7: Ai, aqui em Guarulhos caiu um temporal do nada, tava numa festa junina, uma fogueirão apagou tudo, infelizmente. Só o eucalipto, né? Beijo pra minha Joelminha. Ai, gente, desovou o casão. beijo, minha rádio massa. Bora começar a bagunça.
1: Um beijo pra você, muito obrigado, bem-vinda. Diegão, também tô acompanhando. Que golaço da Argentina. É, mano. Um baita gol, né? Rapaz do céu. Quem é você? Bom dia.
8: Boa noite, Diego Luiz. Tudo bem, meu querido?
1: Tudo bem,
8: forte você? Abraço pra você aí, Ademilson Maringá, Paraná aí. Mais uma noite aí, com a Massa FM aí. Pra cima!
1: Pra cima, arriba, vambora, vambora! Bom dia!
9: Boa noite, casão, tudo
1: e
9: bem? Prazer, meu nome é Roosevelt Alexandre.
1: Roosevelt?
9: Eu sou do estado do Espírito Santo, né?
1: Uhum.
9: Sou aqui da cidade de São Mateus, estou em Guriri, aqui em São
1: legal.
9: Mateus. E estou aqui passando aí para deixar um abraço aí para vocês. Todos da rádio, vou ficar ouvindo o programa a noite toda, como sempre, né? Eu sou fã de vocês, tá? Além de ser fã, pode ter certeza que eu sou um ouvinte assíduo.
1: Valeu,
9: todos os dias da semana eu tô por aqui, tá? Curtindo a programação. Então, tô passando por aqui só para deixar esse abraço aí para vocês e para todos os ouvintes da rádio. Principalmente pras gatinhas, viu?
1: As gatinhas,
9: estão curtindo,
1: né?
9: A rádio. Sou solteiro, hein?
1: Ah, é?
9: Um abração enorme pra você. Tchau, tchau.
1: Valeu. Valeu, garoto. 11-3509-9290, quem é?
10: Fala, meu amigo Diego Luiz.
1: E aí?
10: Rafael, motorista de aplicativo aqui em Goiânia.
1: Tudo bem, Rafael?
10: Na Rádio Massa. Diegão, tirando a folguinha hoje do grande radialista... O Wesley só tem uma reclamação dele, Diegão.
1: Não, não, sem reclamação. Sem reclamação. Dos nossos amiguinhos.
11: Olha a guitarrinha.
1: Já vou deixar claro mais uma situação. Exatamente. Vocês querem reclamar, vocês vão lá falar com ele. Lá falar com ele.
11: Chega pra cá, galera, chega pra cá.
1: E acabou.
11: Esse é o novo swing do Brasil.
1: Olha o cabeção. Ah, não. Ah, porque tem panela. Reclame com ele. Acabou.

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1: Bom dia.
2: Bom dia, Diego Luiz e Vaneres falando, passando aqui pra desejar uma boa noite, boa madrugada.
1: Valeu.
2: Seu lindo, seu gostoso.
1: Eita.
2: Domingo, que domingo maravilhoso. Diego, vou te acompanhar até as 5 horas da manhã.
1: Então vamos lá.
2: Companhia da Massa.
1: Tá bom,
2: a
1: obrigado.
2: Minha rádio é massa. E Vaneres, nada melhor como um dia após o outro. Uau.
3: Tudo que você faz, nós.
1: Ai, ai, ai.
3: Ai, o show aí.
1: Eu posso falar. Muito obrigado pelo carinho. Muito obrigado.
3: É 7.
1: Valeu.
4: Boa noite, minha rádio massa. Aqui é a Josiane.
1: Tudo bem,
4: e
1: Josi?
4: Eu não vivo sem um café.
1: Eu também não,
4: não
1: Josi.
4: Vivo
1: também não.
4: Sem um cafezinho. Eu também quero um café.
1: Quer café? Vamos tomar
4: tô
1: um café.
4: Tô aqui
1: junto?
4: Só escutando, porque eu pego o rádio só no final de semana.
1: Ah, é, Josi?
4: Beijo, minha rádio é massa.
1: Vamos tomar um café, Josi. Tomar um café. Café já saiu, não fui buscar ainda. Daqui a pouco eu vou lá buscar um café.
5: Vai,
1: vem tomar um cafezinho, né,
6: Josi? Fala, Diegão, beleza?
1: Aí,
6: Neno do Itajaí, saindo aqui do Lages, embora pra casa. Tá tampando o buraco do colchonete de baleia, é? Um abraço, bom final de semana. Vambora, vamos nessa. Se cuida, vambora. Tudo bom?
1: Você também, bom descanso, cara. Tudo de bom pra você, tchau, mano.
6: Tchau, tchau.
1: Bom dia.
7: Oi, Diego, bom dia. É a Cris aqui de Maringá.
1: Tudo bem, Cris?
7: É isso aí, né? É. Vamos nós para mais uma noite.
1: Você vai estar aqui,
7: ligadinha na massa. Aqui em Maringá também o tempo tá mudando.
1: É uma mudada boa.
7: E a nossa saúde que...
1: Se lasca.
7: Que aguente, né?
1: Isso. Ah, é que aguente, exato.
7: Mas é isso aí. Bom programa para nós.
1: Para você também. Tudo de bom, mulher. Um beijo, um beijo, um beijo, um beijo. Bom dia.
8: Boa noite, Digão.
1: Eu.
8: Forte abraço.
1: Forte
8: aí.
1: Abraço.
8: Curtindo a nossa massa FM. Assis Caçador Santa Catarina. Manda um abraço pra nossa grande caçador. Abraço, Digão.
1: Valeu, um abraço. Pessoal de Caçador em Santa Catarina também aqui com a nossa companhia da massa.
9: Bom dia, Rádio Massa.
1: Bom
9: minha
1: dia.
9: Rádio Massa. Eu sou vigilante noturno. Trabalho noite sim, noite não. Mais de uns dias pra cá, tô trabalhando noite sim, noite sim, noite sim, noite sim.
1: É sério, cara?
9: Dinheiro, tô trabalhando,
1: né?
9: Eu tô trabalhando bastante. Bastante mesmo.
1: 7-0.
9: Agora, eu nunca vi na minha vida ter tanto nóia aqui em Cachoeiro de Itapemirim. Ô, desgraceira, meu.
1: Ah, meu Deus.
9: Ficar vigiando esses pessoal que anda de madrugada aqui, ó. Mas eu tô feliz também, ah, né? Graças a Deus. Aí
1: é
9: não pode atrasar,
1: né?
9: Na minha gurita.
1: Isso.
9: Valeu, Rádio Massa.
1: Valeu, um abraço.
9: A minha rádio é massa. Um abraço, Ratinho. Me leva pra trabalhar com você, Ratinho. Me leva pra trabalhar com você aí, tá bom?
1: Tá bom.
9: Eu tô com 60 anos hoje.
1: Tá novo, pô.
9: Mas eu vou trabalhar com você aí.
1: Bora.
9: Valeu,
1: bora.
9: Meu
1: valeu.
9: Amigo, amor do meu coração.
1: Gente, daqui a pouquinho tem nosso tema nessa madrugada. Quer participar, quer mandar o seu áudio? Manda aí, chama a gente. 11-3509-9290.

0: Boa noite, meu filho de pelúcia.
1: Rosena.
0: Que Deus te dê um lindo programa, viu? Tô te ouvindo, na Márcia FM.
1: Valeu,
0: é a Zena de Osasco. A Daniela e Daiane tá te mandando um beijo no coração.
1: Dá um
0: te
1: beijo
0: amo.
1: Meninas. I love
0: tchau,
1: you.
0: Tchau, tchau. Nós todas.
1: You. Obrigado, Zena. Um beijo, Zena. Bom final de semana com o nosso companheiro da Massa até as 5 horas da manhã. Daqui a pouco tem mais mensagens por aqui. Quer participar? Fique à vontade. Vem pra cá, vamos nessa. Tá com umas ideias por aqui. A Argentina tá ganhando, né? O que a gente pode fazer? Seguir a vida, né? Vambora.
2: Há momentos

0: Massa FM, a minha rádio massa, milionário com José Rico, 60 dias apaixonado. E a gente volta já já com o nosso tema aqui dentro do Companhia da Massa.
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0: A minha rádio é massa com Companhia da Massa. Nessa madrugada, final de semana tá por aqui, domingo, dia 12 de julho de 2026. Muito obrigado, como sempre, aqui pela tua sintonia também. Você que manda mensagens aqui pra gente no nosso WhatsApp, você que manda o seu áudio, é só mandar o áudio. Até um minuto dá pra falar muita coisa, não? Um minuto de áudio pode, sem problema nenhum. E também a tua mensagem de texto aqui na massa. 11-3509-9290. Vamos lá com o nosso tema de hoje? Vamos lá? Tema bem de boa hoje, né? Bem de leve hoje. Não sei se chegou pra vocês aqui essa informação sobre um americano, Derek Amato é o nome dele. Esse cara, ele virou um pianista, entenda bem, pianista extremamente talentoso, depois que ele sofreu uma forte pancada na cabeça. Fato que aconteceu em uma piscina da casa dele em 2006. Caiu na piscina, tomou uma pancada na cabeça. Depois disso, ele, que nunca havia tocado piano na vida, começou a tocar piano. Essa lesão despertou uma condição rara que se chama síndrome do savante ou savante adquirido. Nunca ouvi falar na minha vida. Mas isso aqui é uma síndrome que destrava uma habilidade incomum no cérebro do ser humano. Mesmo sem nunca ter estudado música, ou saber ler partituras, inclusive. É difícil isso aqui, hein? Difícil. Então, o cara, ele agora toca piano, compõe, lê partitura, improvisa peças complexas no piano. Isso aqui tudo depois que ele caiu na piscina, lá em 2006, tomou uma pancada na cabeça. O cara despertou uma habilidade. E é sobre isso aqui que a gente vai falar hoje. É o que a produção separou pra gente aqui. Seguinte. Se você pudesse escolher na tua vida alguma coisa pra você aprender a fazer, se você pudesse, por exemplo, acordar com uma nova habilidade na tua vida, o que que você gostaria de aprender a fazer? Porque sempre tem uma coisa que a gente gostaria de fazer. Se você pudesse, você queria aprender. O que que seria isso? Por exemplo, se eu pudesse, eu queria acordar assim, sabendo jogar futebol. Mandar bem no futebol. Tá em Copa, inclusive, aí, Argentina 3-1 em cima da Suíça. Pode ser uma nova habilidade. Ou de repente, não, a minha habilidade, cara, eu queria ser um bom motorista. Aprender a dirigir. Não, mas não é habilitação B, não. Queria aprender a manobrar um caminhãozão, topzera e tal. Os caras são bons, hein? Os caras são bons. Não, se eu pudesse acordar amanhã com uma nova habilidade, eu queria aprender a falar um outro idioma. Acho bonito o pessoal se comunicando. Qualquer que seja o idioma, inglês, francês, espanhol, alemão, japonês, enfim, também uma nova habilidade. Por que não? Ou de repente, não, se você pudesse ter uma habilidade nova aí, aprender uma coisa nova, além de tudo que você já faz na sua vida, e às vezes vem lá da infância, né? Uma coisa que você quis fazer lá atrás. Poxa, sempre quis aprender a tocar um instrumento musical, violão, bateria, cavaquinho, sei lá, qualquer coisa. De repente, essa seria a nova habilidade que você gostaria de adquirir. De repente, não, cara. Se eu pudesse acordar com uma habilidade nova e sem pancada na cabeça, como esse cara da história aqui, né? Trágico isso, pelo amor de Deus. Felizmente, não teve nenhuma sequela. adquiriu, no caso, uma nova habilidade, né? Sem pancada na cabeça. De repente não, ó. Se eu pudesse aprender uma nova coisa aí, adquirir um novo conhecimento sobre alguma coisa na minha vida, eu queria aprender a falar melhor. De repente, a escrever bem. Aquele pessoal que escreve bem, escreve bonito, desenrola também na fala. O cara tem boa comunicação, isso é legal. Ou uma habilidade nova, que é aprender a cozinhar. Pronto. Também uma nova habilidade. Se eu pudesse aprender uma coisa nova, seria mandar bem na cozinha. Eu faço tudo, mas cozinhar... Bata na madeira, tá aí. Até uma profissão que você também admira, que você respeita, que você acha legal, mas de repente não serviria pra você. Não serviria, que você não sabe fazer, mas se você pudesse aprender, você faria. Também pode ser, pô. Se pudesse aprender uma coisa nova aí. Adquirir uma nova habilidade sobre alguma coisa, o que? Não sei. Você que vai me responder aqui no nosso WhatsApp. O que que você gostaria de aprender? Ou de repente, você que tem um relacionamento, você gostaria que o seu esposo, aí teu marido, aprendesse uma coisinha nova, uma nova habilidade e tal? De repente a tua esposa gostaria que ela desenvolvesse uma nova habilidade. Sobre o que seria essa nova habilidade? Um novo conhecimento sobre algo, sei lá. Aprendesse a fazer umas coisas novas aí, não sei. Tanta coisa pode ser, tanta coisa. Esse pessoal também que consegue mexer com coisas relacionadas à tecnologia. Tem pessoal da cabeça boa pra isso, né? O cara desenrola rápido, ó, vai embora. Rápido, desenrola. É igual a pessoa que tem... Eu acho legal quem tem habilidade com cálculos, por exemplo. Pô, meu. O cara faz a conta na cabeça aqui, você fica... Hã? Mas eu ainda tô no 2x2=4, irmão. O cara já tá lá na frente, já pensando em tudo. Você fica cacetola, bicho. Esse maluco é monstro, hein? Porra. O cara que é bom vendedor também, a mulher que é boa vendedora, né? Tem um molho ali, né? Sabe desenrolar. Isso aqui é uma habilidade. E é um baita talento, inclusive. De repente, o que falta em você? Você admira, não sei. Não sei. Um tema bem de boa hoje, né? Bem de boinha. Bem de boa. Se você pudesse escolher alguma coisa aí pra você aprender a fazer, tem alguma coisa lá atrás, lá na sua mocidade, lá na sua infância, na sua adolescência, que você de repente pensava em seguir, até seguir carreira, né? Seguir carreira também, por que não? Mas aí a vida foi te levando pra outros caminhos e tal. Mas se você pudesse ainda aprender a fazer aquilo que você gostaria de ter feito lá atrás, que você gostaria de fazer? Aprender, desenrolar, desenvolver. De repente, o sonho da tua vida era seguir alguma profissão aí. Desde sempre, na minha profissão, quando eu crescer, minha profissão vai ser tal coisa. O tempo foi passando, você foi seguindo um outro caminho, uma outra parada e tal. Tá na sua profissão bem aí, ganhando seu dinheiro, tá ótimo. Mas você ainda tem aquela vontadezinha lá, pô. Entendeu? Todo mundo tem um talento especial pra alguma coisa. Um talento ou vários talentos também, né? Vários talentos. Quem tá por aqui dando bom dia pra gente? Aqui no WhatsApp da massa? Oi, bom dia, quem é?
1: Aqui Marlon Casagrande de Araucária, voltando numa festa junina do Arraiá dos Bragas.
0: Julina,
1: da,
0: né?
1: Da família da Nora, esposa do meu filho mais novo, Roger. Ah. Voltando com a Lúcia pra casa, ouvindo a massa. E vamos que vamos.
0: Vamos que vamos, obrigado aqui, bem-vindo, cara. Festa Julina, muito que bem, quem é?
2: Diegão, bom dia. Forte abraço, meu querido.
0: Pra você também, um abraço.
2: Trabuco por cá, daquele modelão. bicado direcionado, palco do momento, BR47 bola. Diegão, maior satisfação ter você por cá, meu
0: satisfação
2: querido.
0: Satisfação é nossa,
2: sou fã do seu trabalho, tá
0: valeu,
2: bom?
0: Valeu, mano.
2: Ô, Diegão, se não for pedir demais...
0: O que que você quer?
2: Tu poderia tocar frete aí?
0: Frete?
2: Chitãozinho, Chororó.
0: Boa música.
2: Um abraço, bom final de semana
0: pra
2: a você,
0: também.
2: A todos os ouvintes da Rádio Massa FM.
0: Valeu, cara, um abraço, marquei seu pedido aqui, vou tentar colocar na programação logo mais, tá bom?
3: Fala, Diego, achei que era o Wesley, coloca o meu áudio aí, que é Fazenda Rio Grande, massa é massa.
0: É.
3: Da hora, e coloca aquela música do Chapeludo, por favor, referente ao Portuga.
0: Beleza, beleza.
4: Diego, manda um abraço aí pra minha filha Caroline.
0: Caroline?
4: Tá aqui, vim buscar ela numa festinha de 15 anos.
0: Ah.
4: Patrick, motor esse aplicativo,
0: grande,
4: aqui que eu escapa novamente.
0: É nóis, Patrick, tamo junto, irmão, tamo junto. Oi, tudo bem? Bom dia.
5: Bom dia, Diego Luiz, aqui é o Adilson.
0: Tudo bem, Adilson?
5: Do bairro Salto do Norte.
0: Ah.
5: Já estou aqui deitado, mas só vou dormir às 5 da manhã, ouvindo a Rádio Massa.
0: Muito obrigado, muito obrigado.

0: mais por aqui, bom dia.
1: Ah, eu chamei minha mulher pra fazer uma coisa diferente, falei pra ela, vamos trocar de posição essa noite, ela falou, vamos, você vem aí pra cozinha e eu fico na sala vendo a televisão, é, disso que eu tô falando, é, Ader Rueda, minha rádio é mata.
0: Tudo bem, Ader Rueda, um abraço pra você, obrigado aqui, viu, mano? Bem-vindo, Ader Rueda, bem-vindo, cara, ao nosso final de semana. Ô, Ader Rueda, me fale uma coisa, e habilidade nova, pô? Além dessa troca aqui com a tua esposa e tal, nunca pensou em adquirir uma nova habilidade aí não, pô? Nada? Tocar um instrumento musical, aprender uma coisa nova, além das coisas que você já faz na tua vida aí? Nada, nada, nada.

0: Eu não torço pro argentino de jeito nenhum.
1: Então, mas ganharam, cara. 3-1, tá bom pro senhor ou não? O que que se pode fazer? Mas da vida, né, cara? Vou falar o quê? Não tem nada pra falar. Nada a declarar. E acabou.
2: E aí, Degão, eu tô aqui em Maceió, meu filho, eu tô esperando o seu alô, a menina. Oh, pelo amor de Deus, como é que pode um negócio desse?
1: Do que, mulher?
2: A mulher aqui acordada esperando o alô do Diego, que não recebe.
1: Eu acabei de ver.
2: Oh.
1: Eu acabei de visualizar teu áudio, mulher. Fique brava não, não fique assim não. Acabei de visualizar tua mensagem. Que bom que deu pra te ouvir também rapidinho, né? Fala você, mano. Sérgio, venha.
3: Bom dia, meu amigo Diego Luiz.
1: Tudo bem, Sérgio?
3: Embicado, direcionado aqui na padaria, Sérgio do Pão, padeiro, juntamente com meus dois embicado, ajudantes hoje, o seu Paulo e a Maria Aparecida.
1: Maria Aparecida, seu Paulo.
3: Botei os dois pra fazer rosquinha.
1: Opa!
3: E vou ficar aqui no italiano aqui. Um excelente programa pra nós aí, tamo na audiência, hein?
1: Tamo junto.
3: Aquele abração do padeiro com meus ajudantes, Maria Aparecida e seu Paulo.
1: Seus ajudantes, é? Não é o contrário, não, mano? Dá um abraço neles, bom trabalho pra todo mundo, então. E tamo junto aqui na massa. Olá, tudo bem? Renato Araújo, Dourados, Mato Grosso do Sul, na correria do aplicativo. Por aqui, mas na audiência sempre, hein, mano? Toca no fundo da grota, boa! Diego, tudo bem? Admar, eu queria ser piloto de aeronave. Eu também já quis, viu, cara? Até trabalhei em aeroporto lá e tal, durante um certo tempo. Mas aí a vida foi empurrando pra outros lugares da vida, né? Pra outros campos aí, tamo aqui hoje. Tá ruim não, tá ruim não. Mas também acho muito legal, viu, cara? Olá, tudo bem? Sou Tática e também já trabalhei de cozinheira. E churrasqueira. Amo fazer comida. Açougueira também já fui, mas me conte uma coisa, cadê a Jaque? Ô, Jaque, e uma outra habilidade, assim. Habilidade, mulher, uma coisa que você admira aí. Se pudesse amanhã, ou hoje, sei lá, acordar na segunda-feira. Ó, você vai acordar com uma nova habilidade. Meu amor, vem contar. Qual habilidade você gostaria de adquirir? Conhecimento sobre alguma coisa. Se pudesse escolher, entendeu? Coisa que você precisa melhorar, você admira de repente, você sempre quis aprender, você olha o olhinho até brilha, você poxa, legal que essa pessoa faz, hein? É legal, né? Pô, legal, desenrolada, pessoa desenrolada mesmo. Instrutora de patinação, poxa, caramba, diferente. Legal, né? Diferente. Diego, tudo bem? Ouça meu áudio. Fale.
4: Bom dia.
1: Bom dia.
4: O que eu gostaria de aprender é falar mandarim.
1: Mandarim.
4: Chinês, japonês. Porque
1: também deve ser complicado, hein?
4: Que chute, hein? Você compra essas coisas aí, dessas Shopee da vida aí. E daí vem o manual, você não sabe nada.
1: É verdade.
4: Vem tudo
1: tudo em mandarim, japonês, sei lá, né? Coreano.
4: Isso eu queria aprender. Pelo menos eu não me batia com essas manual.
1: É muito bom.
4: Minha rádio é massa.
1: Muito
4: Elo
1: bom.
4: De Ponta Grossa.
1: Para você continuar beijo. Comprando. Um beijo para você, para continuar comprando lá nesses sites chineses. Conseguir ler pelo menos o manual, né, mulher? É né? Grande feito. Olá, tudo bem, Diego? Me chamo Daisy. Primeira vez ouvindo vocês. Eu sempre quis ser cantora. E acho que eu canto bem. Acho que eu canto bem. Como você bem citou, a vida foi me levando para outros ramos aí. Na questão de atividade profissional. Mas se eu pudesse acordar na segunda-feira com uma nova habilidade, seria essa. Lua cheia de tensão. Cantar. É bonito, né? É bem bonito, acho bem legal.

0: Também. Sabe o que eu acho legal? O cara que é músico. Você tá assistindo, o cara manda assim do nada? Vê um Mi menor. Eu acho da hora. Não entendo nada. Mas acho muito legal. Não, vê um, sei lá. Dó maior. Eu acho muito legal, que eu não entendo nada. E pra mim é uma coisa incrível de se ver, de se ouvir e tal. O cara que consegue ter noção de nota, agudo, grave, médio. Por aí vai. Cogiatura também, né? Bonito, bem legal.
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0: Olá, tudo bem? Bom dia, Clau. Gostaria de ser cirurgião cardiovascular. Cirurgião, legal isso aqui, hein? Acho linda a profissão, me encanta muito. A área da saúde também admiro bastante. Bastante mesmo.
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0: Ó, o Cleiton tá por aqui, tudo bem, Diego? Cara, meu sonho é ser padeiro. E também fazer um curso ligado à confeitaria. Faça, cara. Ô, Cleiton, vai pra cima, pô. Vai pra cima. Eu não consigo falar pra você as escolas que passam esse curso. Acho que Senai, não é? Senac, não é? Cadê o padeiro aqui, ó? Ah, me passa a informação aqui pra eu repassar pro Cleiton, pô. Cadê o Sérgio? Ô, Sérgio. Aí no Pão de Açúcar. Manda o nome das escolas aqui que eu vou repassar pro Cleiton, cara. Tem que aprender a área, mano. Tudo bem, Denise? Bom dia, Denise. Eu queria aprender a falar inglês fluentemente. Mas o fluente que eu falo é pra me comunicar com pessoas de vários países. É que isso aqui é difícil, né, mulher? Às vezes você fala aqui, tá no Brasil, ou lá fora também, Estados Unidos, que seja, conversando com as pessoas, mas uma coisa é você falar com um americano ou com um brasileiro, outra coisa é você pegar um cara, o cara que é, sei lá, o cara é francês, ele vai falar com o sotaque dele. O cara é japonês, o cara é da Coreia do Sul, cara do Iraque, que seja, qualquer país no mundo, então o cara vai falar com aquele sotaque, tá? A pessoa que consegue se comunicar e entender o idioma do cara, mesmo com sotaque, realmente é um nível muito acima, né? É muito, mas muito acima. Olá, tudo bem? Queria ser ginecologista. Sandro, Passo Fundo, Rio Grande do Sul. Tem certeza, mano? Você tem certeza disso? Nem tudo, só pra te alertar, nem tudo são flores, viu? Nem tudo são flores.

0: Massa FM, 1h22, é o nosso Companhia da Massa por aqui até às 5 horas da manhã. Tem tanta mensagem por aqui, então vou colocar mais áudios no ar. Pra você participar com a gente, tu chama aqui no nosso WhatsApp. Aliás, falei aqui com um rapaz que quer ser confeiteiro, né? O sonho dele é ser padeiro confeiteiro. Cadê o Éder Rueda? Me respondeu aqui, ó. Primeiro seu áudio. É, na questão de uma nova habilidade, Éder, deixa eu te ouvir, fala.
1: Aí, que bom que você perguntou. Desculpa a brincadeira do começo.
0: Não,
1: aí.
0: Mas assim, isso.
1: Eu sou confeiteiro de profissão, mas o meu sonho seria ser publicitário,
0: legal,
1: meu amigo, porque
0: bicho.
1: Eu me comunico muito bem, eu sou muito legal. Criativo. Meu sonho era esse. Valeu,
0: Simbora.
1: Obrigado pela atenção. É disso que eu tô
0: você.
1: Falando, minha rádio é massa.
0: Valeu, cara. Sabe que eu comecei a faculdade. Peraí. Comecei a faculdade de publicidade há alguns anos.
2: Uma volta.
0: Parei na metade do caminho, mas realmente é muito legal a publicidade. Pra abrir sua mente pra muitas coisas, né, cara? Muitas coisas. Você começa a fazer, você vê que tem sentido, né? Você vai num restaurante, a cor do restaurante tem uma influência também. Tem a cor da fome, tem a cor disso, tem a cor daquilo. O porquê que isso aqui tá em certa posição, porquê que esse comercial é feito assim, por aí vai. Muito legal, Éder Rueda, muito legal. Nunca é tarde pra tentar, né, cara? Nunca é tarde. Agora você me respondeu aqui sobre o lance de confeitaria. Tem um rapaz aqui, Clayton, né? Tem vontade de ser padeiro, confeiteiro, pô.
1: Oi, Diego, eu como confeiteiro, falo pro rapaz aí que ele vai escolher uma excelente profissão.
0: Legal.
1: Senac. A escola de gastronomia tem bastante aí, manda ele buscar no site que ele acha.
0: Boa, maravilha, obrigado pela informação aqui, cara, é uma informação que eu não tinha, inclusive. Até chutei aqui Senac, né? Mas eu só chutei sem ter informação completa, que bom que você me confirmou aqui, pô. Outra coisa legal, às vezes você tá meio ruim de grana, tenta a bolsa de estudo, pô, uma boa. Fica a dica aí, Cleitão. Um abraço, bem-vindo, viu, mano? Ó, esse Cleiton é sem vergonha? Ele já é padeiro da Zona Leste? Não, mulher, não. Cadê seu nome? Alexandre, não. Esse daqui pelo DDD, é que ele não colocou a cidade, mas ele é do Paraná, mulher. Ó, DDD 41. Então não é não, calma. Esse que você conhece é um outro, entendeu? É um outro padeiro. Calma, mulher. Tem mais mensagens aqui no nosso Companhia da Massa, 1h25. Tema de hoje levinho, tema bom isso aqui pra gente conversar. Se você pudesse escolher assim uma nova habilidade, um novo conhecimento, o que você queria fazer na tua vida?

0: mas eu tô sentindo que a
1: Massa FM, Lucas Luco, fé no pai, no nosso Companhia da Massa, hoje falando sobre aprendizado. É, uma coisa nova que se você pudesse adquirir um novo conhecimento aí sobre alguma coisa na tua vida, se você pudesse escolher alguma coisa nova para você aprender a fazer, ligada à profissão principalmente, claro. O que você gostaria de aprender? Acordar segunda-feira, por exemplo. Acordar segunda-feira, eu tenho o direito de acordar segunda-feira com uma nova habilidade na minha vida. O que você gostaria de aprender? Uma coisa que você admira, uma profissão que você admira, uma coisa que você acha muito legal, que alguém faz com maestria, com muita habilidade, de repente uma coisa que você quis aprender, fazer a vida inteira, nunca conseguiu desenrolar, nunca conseguiu, mas você admira. Por exemplo, aprender a cozinhar. Não, você é uma pessoa que é mais... Você é mais tímida. Você é um cara que é mais timidão. Não, você queria acordar segunda-feira, se pudesse, falando bem. Abrindo a boca e falando perfeitamente. Sabe aquela pessoa que fala e é compreendida? Não tem nada a ver com falar o português corretinho, não. Tem pessoas que chegam, só de chegar, dá um bom dia, você fica, poxa, a pessoa manda, hein? Poxa, a pessoa aí é desenrolada, hein?
2: Arroz vai dar uma diferença.
1: Tem pessoas que têm dom, né? Pra falar bem. Mas às vezes o seu dom não é ligado à comunicação. O seu dom seria pra uma outra coisa, pra tocar um instrumento musical, pra aprender um idioma que você acha legal, difícil. Vício na sua cabeça, não, isso aí eu sempre quis aprender, mas fui dar uma olhada aí nesse tal desse árabe, cara, isso não vai entrar na minha cabeça, aí você já bloqueou aquilo que você tinha vontade de fazer e não foi pra frente. Jogar futebol, aprender a jogar bola, é muito ruim fazendo isso, eu sou muito ruim, não tem problema nenhum de assumir, nunca aprendi, sempre fui muito ruim, muito ruim.
3: Pela cidade, sou o rei da cacimbinha. Desde na época
1: da. A habilidade seria dirigir bem.
3: Só tomo se.
1: Dirigir um caminhãozão da hora.
3: Um milhão.
1: Dirigir um ônibus, né?
3: Também,
1: categoria D também e tal.
3: Bota esse CD pra tocar no paredão.
1: Não sei.
3: Esse rapaz. Pra mim, cê me pina, bumbum.
1: Ou você admira, não? Você admira a profissão de advogada, legal. Eu admiro muito.
2: Essa banda aqui é boa.
1: Admiro muito. Mas tem uma coisa que eu também admiro. Duas coisas que eu admiro bastante. Primeiro, o cara que é um bom pedreiro. Eu admiro bastante.
2: Poxa, sabe,
1: o cara levanta uma casa, o cara chapisca a parede, chama no reboco, fica legalzinho. E você vê na hora, o cara tá colocando lá tijolos, blocos, você vê, poxa. Mano, esse cara fez essa parede aqui, tá? O cara é bom. Cara, esse cara é bom. Admiro muito.
2: Explodiu.
1: E o cara também que mexe com questão de mecânica. Aí tanto faz, mecânica diesel, só que trabalha consertando carro também. Ainda mais aquele pessoal que começa a mexer na parte de chicote. Chicote é uma afiação do carro, do seu veículo e tal. No meio de tantos fios.
4: Bora gravar mais uma do Skylove.
1: O cara tem que achar o que tá com defeito. E o cara acha.
4: Bora!
1: Aí você fala, mas Diego, hoje tem scanner. Ok, scanner ajuda. Ajuda. Mas nem sempre é assim. Nem sempre é assim que funciona. Eu acho que é um dom muito legal. O cara que é mecânico, pô. Dá pra ganhar dinheiro, hein? Dá pra desenrolar. Acho legal, admiro.
5: Eita, que bichinha mais safada. Não sei o que faça com essa data.
1: Se você pudesse acordar com uma nova habilidade aí, aprender uma coisa nova.
5: O
1: que você gostaria de aprender na tua vida? Outra coisa que acontece também. Até falei sobre profissões, que às vezes durante a tua infância e adolescência, você tinha um sonho na sua vida. Não, quando eu crescer, eu vou ser tal coisa. Quando eu crescer, eu vou trabalhar com tal coisa.
5: Yeah.
1: Qual que era o seu sonho lá quando você era mais jovenzinho? Quando você era mais jovenzinha, você pensava em trabalhar com o quê? Lá atrás. E qual que é a tua profissão hoje? Qual que é o teu ganha-pão hoje? E o sonho lá ficou pra trás mesmo? Tá bem nessa nova profissão ou não? Você pensava em ser o quê? Quando você chegasse na vida adulta. E hoje? Você trabalha com o quê? E esses sonhos aí? Conseguiu realizar de alguma forma? Às vezes você não conseguiu realizar. Aí seus filhos vieram. Você só apresentou para os seus filhos, ó. Tem essa profissão aqui. Tem isso aqui que eu acho legal. Você pode aprender a tocar um instrumento musical. Uma outra coisa, de repente, a sua vontade. Você tava lá na sua juventude.
5: Bora chegar!
1: Era fazer um esporte, pô. Você queria aprender a fazer uma luta. Eu queria ser um capoeirista. Queria chamar no karatê. Eu queria aprender jiu-jitsu. Não deu pra você fazer, questão financeira, questão de tempo, questão de correria, questão de oportunidade. Hoje, seus filhos fazem aí, pô. Minha filha faz, inclusive, jiu-jitsu. Sempre quis aprender a fazer. Eu apresentei, ó, tem isso aqui, quer aprender a fazer? Quero, pai, vambora pra cima. Então, você acaba se realizando também, direto ou indiretamente, através do teu filho e da tua filha. Isso é muito comum de acontecer, né? Isso aqui é legal, pô. Você apresenta, quer fazer? Tem esse violão aí, acho legal, quer aprender a tocar? Papai quis aprender, papai não conseguiu, não desenrolou, mas quer aprender a tocar?
5: É esse cara.
1: Tá aí, ó. 11-3509-9290. Vamos lá te ouvir por aqui, quem é?
6: E aí, Dengão, eu
1: Olá.
6: Tô aqui em Maceió.
1: Tá em Maceió.
6: Meu filho, eu tô esperando o seu alô.
1: Eu te mandei alô, mulher, mas tá doido. Bom dia.
7: Bom dia, bom dia. Eu queria ser... Queria entender a cabeça da mulherada.
1: Ah, meu amigo.
7: A cabeça da mulherada. Tá difícil pra entender essa mulherada, hein?
1: Esquece, cara. Isso aí. Vim pro Silvio. Jamais. Não tem como. Não, não tem como. Não. Todo dia ela outra... Entrega pra Deus e tá tudo bem. Tá tudo bem. Ó. Ela é bonita. Não adianta. Quem é?
8: Fala, Diegão, bobô pra nós, meu parceiro. Então, mano, no caminhão e na moto,
1: você
8: tá maluco, o pai desenrola, hein?
1: Aí sim.
8: Pra motorista de caminhão, saí da firma há pouco tempo aí, tô desenrolando nas entregas aqui. Você é louco, minha paixão.
1: Legal, que legal.
8: Tô chonado nos dois. Aqui o pai desenrola, quanto na moto, quanto no caminhão. Manda nós. A minha rádio é massa. Motoboy Coricacete nas pistas.
1: Vambora,
8: machucado,
1: pra
8: cima. Mas tô aqui.
1: Isso. Machucado, mano. Toma cuidado aí, pô. Você falou que você dirige caminhão também,
5: pois
1: né?
5: É.
1: Saiu recentemente da empresa. Que você consiga uma recolocação, então, nessa área que você tanto gosta, viu? Que as coisas deem certo pra você. Tamo junto. Quem é?
9: Seria mandar bem.
10: Bom dia, massa. Que é o Sidney de Regente Feijó.
1: Fala, Sidney.
10: Uma habilidade nova que eu queria aprender. É tocar violão.
1: Violão, legal.
10: Que eu não sei, né?
1: Eu também não sei,
10: e saber dançar.
1: Comigo. Dançar?
10: Todo baile que eu vou, eu tento dançar, mas não consigo.
1: Mas
10: isso
1: faço,
10: jamais
1: cara.
10: De tantos anos, hein?
1: Oxi.
10: Não consigo dançar. Eu queria ter essas duas habilidades.
1: Mas
10: saber tocar violão e dançar forró.
1: Forró?
10: Sidney, gente, abração para todos os ouvintes da massa.
1: Ô, Sidney, mas é forró, cara? Forró, eu acho que é fácil, não é não, mano? Meu pai é lagoano, então... Na minha juventude eu dancei muito forró, cara. Muito forró. Não sou um pé de valsa. Não sou um pé de valsa. Mas acho que dá pra você desenrolar, mano. Começa dançando dois pra cá e dois pra lá. Ó, dois pra direita e dois pra esquerda, tá ligado? Um, dois. E vai nessa, mano. Vai nessa, pô. Dois pra lá e dois pra cá já é um bom começo. Aí depois você muda.
11: Eu sonhei que estava em
1: Moscou. Aí você vai, um pra cá e um pra lá. É assim que funciona, boa. Eu acho. se o seu problema é aprender a dançar forró, o problema tá quase resolvido. Agora, tocar violão, aí eu não sei, né, meu filho? Aí eu não vou te ajudar. Tenta fazer isso, cara. Tenta fazer isso. Você não passar vergonha, não ficar lá, o pessoal dançando lá, se divertindo. E dançar, pô, não, vou não. Chato, né? Chato. Um abraço, bem-vindo aqui também. Obrigado pelo teu áudio, pela tua mensagem aqui no Companhia da Massa. Quem é?
12: Ô, Diego, beleza?
1: Beleza.
12: Rapaz, a habilidade que eu pudesse acordar, ter uma nova habilidade, era tocar sanfona.
1: Difícil, né, bicho?
12: Ou viola.
1: É, eu acho bonito.
12: Rapaz, eu acho bonito demais que toca os dois instrumentos, hein?
1: Eu também, cara.
12: E não é nada fácil. Beleza? Um bom dia, bom programa.
1: Valeu pra você também. A sanfona tem um lance lá do 20 baixos, não é isso? O que é? Me corrija aqui caso eu esteja errado. E viola também acho muito legal. Nossa! Fui recentemente numa moda de viola aí, você tá doido. Aí o cara coloca aqui atrás do pescoço, em cima aqui, atrás da cabeça e toca a viola. Aí começa a fazer som de umas aves aí, né? Você é louco! É bonito demais, né, cara? Nossa, bicho. Também acho muito legal, viu? É bonito se ver. Quem é?
13: Diego Luiz, eu queria ser comunicador. Quando era mais novo, molecote, sempre tive interesse com a comunicação aí. E a vida tomou outros caminhos.
1: Sim,
13: aí.
1: Sim, mas nunca é tarde, não.
13: Forte abraço, meu querido.
1: Valeu pra você também.
13: Sucesso.
1: Poxa, aí com um vozeirão desse, pô. Invista nisso, cara. Então, que você tem vontade, então pra cima, pô. Há um cursinho aí na área de comunicação, de locução, principalmente. E vambora, vambora. Hoje tá bem mais fácil pra todo mundo, entendeu? Quem é?
14: Diego.
1: Oi.
14: Olha, se eu pudesse, né? Se eu pudesse, enfim, aprender uma coisa,
1: habilidade,
14: né? Eu gostaria de acordar enxergando.
1: Sim.
14: E aprendendo a dirigir.
1: Uhum.
14: E de preferência um carro elétrico.
1: Elétrico?
14: Eu amo carros. Eu amo. Gostaria muito de poder enxergar para poder dirigir. Nem que fosse só um pouquinho.
1: Uhum.
14: Mas essa seria a minha vontade. É isso que eu queria fazer.
1: Ô, minha linda, um beijo pra você.
14: Obrigado.
1: Obrigado você pela mensagem aqui, pelo teu áudio. Deus te abençoe. Sabe que tem um amigo meu? Amigo meu que ele mora em Salvador, Bahia. Ele é deficiente visual também, né? Eu recebi recentemente um vídeo dele. Eu achei, assim, uma coisa impressionante. É Deus mesmo, né? O cara, ele tá andando de bicicleta. É sério. Luiz Pires é o nome dele. Ele, inclusive, é radialista em Salvador, Bahia. Foi meu amigo no curso de rádio há muitos anos e tal. Ele mandou um vídeo pra mim recentemente, deficiente visual, andando de bicicleta. Tá ele com o irmão dele, tem um campo. É um campo. Ele é chão batido, né, que se fala. E o irmão dele só dá as coordenadas. Vai, vai reto. Esquerda, Luiz. Pedala. Direita, Luiz. Pedala. E o cara tá andando de bicicleta. Eu achei muito legal. Muito legal. Porque vá você tentar fazer isso. Pega a sua bicicleta, a sua bike, monta, fecha o olho, fecha os olhos e tenta andar. Cara do céu, é Deus, né? É Deus. Quem é você? Opa, peraí, calma aí, agora sim, fala.
15: Ô, Diego, bom dia.
1: Bom dia.
15: Sobre o tema aí, uma coisa que eu sempre achei muito bonito, quem sabe fazer e tinha vontade, mas
1: que
15: se não tiver talento, não consegue.
1: Do que se trata?
15: É desenhar.
1: Ah,
15: sempre
1: desenhar,
15: achei muito bacana quem sabe desenhar, que
1: eu
15: faz
1: também.
15: Desenho bonito, pinturas, é isso aí, a minha rádio é massa. Tá acabando a companhia.
1: Boa, tá chegando aí? Então fechou, bom descanso pra você, bem-vindo, viu, mano? Bem-vindo, muito obrigado pelo teu áudio.
16: Ô, Diegão, o negócio é o seguinte, Diegão. Esse cara morreu.
1: Como assim?
16: E o Fred Mercury roubou o corpo dele.
1: Não! Dessa história aqui, do enredo, o tema dessa madrugada sobre o cara, virou pianista. Mas como é que ele virou pianista? O dia pra noite, em 2006, caiu na piscina. Bateu a cabeça na piscina e acordou com uma nova habilidade. Esse aqui é o enredo, é a base do nosso tema aqui no Companhia da Massa. Para você participar, é pelo nosso WhatsApp, 11-3509-9290. Se você pudesse aqui, vamos brincar de faz de conta, né? Se você pudesse acordar com uma nova habilidade, qual seria essa habilidade? Conta pra gente aqui, Companhia volta já já.
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0: Massa FM, César Minotti, Fabiano, todas as manhãs aqui no Companhia da Massa. 2h17 da madrugada, bom final de semana pra você que tá junto com a gente, encarando essa madrugada na sua casa, no seu trabalho. Gente, muito obrigado, pessoal do site, que também tamo junto, massafm.com.br. Tem o nosso aplicativo aí pra você baixar também, acompanhar a programação da Massa em qualquer lugar do Brasil e também desse mundão de meu Deus. Bora! Com o nosso tema de hoje, um papo bem cabeça aqui. Teminha de leve. Qual o tema de hoje?
1: Antigamente, Severina, coitadinha, era muito.
0: A base do tema, pra quem de repente tá chegando agora, teve um americano, Derek Amato. O cara virou pianista. E um pianista bem talentoso, inclusive. Como é que ele fez isso? Foi sem querer, porque ele sofreu um acidente, pô. Uma pancada na cabeça. Tava na piscina, foi dar um tibum, lascou-se. Isso aqui aconteceu em 2006. Mas só que essa lesão, ocasionada pela pancada, despertou uma condição rara, que se chama síndrome do savant, ou savante adquirido. Não conhecia. Consiste em destravar uma habilidade incomum no cérebro. Mesmo sem nunca ter estudado música, nem tampouco saber ler partituras, ele agora toca piano, compõe, improvisa umas peças assim no piano. Difíceis de fazer. Muito complicadas. Tudo isso depois que ele teve essa queda. A única coisa que ficou assim de marca nele foi essa nova habilidade que surgiu. Interessante, né? Muito interessante.

0: Então a nossa pergunta, que a gente tá nessa madrugada perguntando o seguinte pra você. Se você pudesse, vamos ficar de faz de conta aqui, faz de conta. Se você pudesse escolher alguma coisa pra você aprender a fazer e aprender a fazer sem nenhuma aula. Se você pudesse acordar com uma nova habilidade na sua vida.
1: Baixa essa
0: se você pudesse aprender uma nova atividade, uma coisa que de repente você sempre teve curiosidade para aprender, te chama a atenção por algum motivo, uma coisa que você acha muito legal. Se você pudesse aprender a fazer uma coisa nova, além de tudo que você já sabe fazer na tua vida, o que você gostaria de aprender a fazer? Tem uma coisa que você admira? Alguma arte, alguma coisa, alguma profissão, você acha legal, gostaria de aprender, dirigir, tocar um instrumento, ser mais desenrolado na questão de comunicação, aprender a fazer cálculos assim, rápidos, desenrolado. 11-3509-9290.

aprender a cantar, né? Cantar é legal também. Olá, tudo bem? Boa madrugada. Anne, São José, Santa Catarina. Puxando um plantão até as 7 horas da manhã no monitoramento. Tudo bem, Anne? Demorei pra ver sua mensagem, né? Tem muita coisa por aqui, não fique brava com a gente, não. Fique brava não, mulher. A gente vai tentando dar conta do recado, tá bom? Um abraço, bom plantão pra você até as 7 horas também aqui na massa. Olá, tudo bem? Boa madrugada. Tô ouvindo vocês pelo aplicativo. Ele é aqui em Davi Ramos, entre Rios Guarapuava, no Paraná. Um abraço pra vocês, tamo junto, tamo junto. Diego, beleza? Como estão as coisas por aí? Por aqui tudo beleza. E com você? Cadê seu nome? Eu sou um tiozão de 60 anos, mas ainda tô bonitão. Acabei de chegar de um barzinho com música ao vivo. Beijei 3 tiazonas bem bonitas. Manda um oi pra mim no ar. Cadê o seu nome? Aguinaldo, na Vila Guilherme. Ô Aguinaldo, mas você quer que eu diga o quê? Parabéns, é isso? É pra falar um parabéns, assim? Só pra eu entender, pô. Legal. Tá com 60 anos, tá novo. Saúde em dia. Chegou da balada, beijou 3. Ótimo, pô. Então, parabéns. Vou falar o quê? O que mais posso eu falar pra você? Nada. Diego, tudo bem? Boa madrugada. Vou fazer 50 anos em fevereiro, mas eu quero fazer um curso de locutor de rádio. Também aprender a tocar bateria e guitarra, se der. Ótimo, vá pra cima, vá pra cima. Vamos trabalhar, pô, trocar de horário aqui na massa, quem sabe, né, não? Diego, tudo bem? Bom dia. Aqui é o ouvinte que o Diego não vai com a cara? Como assim? Cadê seu nome? Tati? Mas como que eu não vou com a sua cara, Tati? Para com isso, mulher. Para com isso. Respondendo a enquete. O meu sonho é ser jogadora. Jogo na quadra de futebol aqui perto de casa com os amigos e jogo muito bem. Sou igualzinho o Ronaldinho Gaúcho. Sou craque demais da conta. Um abraço pra vocês. Aliás, eu vi a sua foto aqui com a camisa do Brasil também, viu, Tati? Um beijo grande. Fique brava não, mulher.

0: Sim, eu comecei a me preocupar.
1: Bom dia.
2: Dia massa. A minha habilidade, que eu queria ter a minha habilidade amanhecer com todo vapor, é saber mexer no celular.
1: No celular?
2: Beleza, querido? A minha dificuldade é mexer no celular, que eu sou analfabeto.
1: Entendi.
2: Beleza, querido?
1: Beleza.
2: Juro, querido.
1: Mas não tem ninguém aí, não sei, na sua família, entre os seus amigos também. Eu sei que tem coisas que são complicadas, mas não tem ninguém que possa, de pouquinho em pouquinho ali, vai te ajudando pra você aprender a mexer melhor no celular. Você falou a questão sobre não saber ler e escrever. Pô, tem uns lugares aí que você pode aprender também, pô. Tem umas escolas aí, sejam estaduais, municipais. Tem igrejas que fazem também esse papel muito legal. Nunca é tarde pra você aprender, cara. É de pouquinho em pouquinho, pô. Pouquinho em pouquinho, igual criança, igual criança. Nunca é tarde para você aprender a ler, a escrever também, para você se comunicar. E o principal, para você não depender de ninguém para nada. Entendeu? Então busque essa informação e você fala: não, não, mas eu já tô numa certa idade. Você tá vivo e tá com saúde, pô. Você tem que andar, você tem que se locomover, você tem que ir no médico, você tem que pegar um ônibus. Nunca é tarde pra você correr atrás disso. E não vai nessa, ah não, vou lá, vão me zoar, rapaz. Eu, um velho, aprendendo a ler e escrever, eles que se lasquem. Quem vai criticar você, quem vai te criticar, é porque não tá nem aí. Simplesmente é porque não tá nem aí pra você. Então se preocupa com isso. Vá lá, busca conhecimento. Busque informação de lugares também para você aprender a ler, aprender a escrever e pessoas para te ajudar também a mexer nesse celular para você desenrolar. Pensa sobre isso, tá bom? E um abraço aí, tudo de bom, tudo de bom. Quem é?
2: Dia massa.
1: Ó, coloquei até teu áudio de novo aqui, ó.
3: Fala, Diegão. Rogério Kideralcaia.
1: Tudo bem, Rogério?
3: Paraná. Eu sou motorista de ônibus há mais de 17 anos. Mas se eu pudesse acordar e...
1: uma habilidade nova.
3: E já enganjar numa profissão, seria de piloto de avião.
1: É bonito, né?
3: Aquele busão ultimamente tá complicado, hein?
1: Ah, mas braço piloto só também, viu, cara? Não vai nessa não, que piloto também... não tá lá essas coisas às vezes não, hein? Quem é?
4: O mundo tem um talento.
5: Oi, Odé, boa noite. É o Vinho aqui de Bebedouro, Extremo Norte. Eu, se eu fosse pra mim escolher outra profissão, eu ia escolher pra ser médico.
1: Médico?
5: Pelo menos eu ia cuidar da minha mãe, entendeu? Dar os remédios pra ela. Uhum. Porque não é fácil não, viu? A massa é melhor. Eu sou o Vinho aqui de Bebedouro, Extremo Norte, Bar do Cabelo. A massa é melhor. Boa madrugada pra todos. Sabe?
1: Valeu. Muito obrigado. Dá um abraço na sua mãezinha também. Tudo de bom, muita saúde pra ela e pra você também, viu, cara? Deus abençoe, obrigado, bom dia. Bom final de semana. Quem é?
6: Pai da funerária. Opa, vou falar pra você uma coisa. Eu caí, consegui um galozinho na cabeça. Agora, se fosse pra acordar e ser outra pessoa, eu queria ser um delegado de polícia.
1: Delegado legal também.
6: Pensei muito, estudei pouco.
1: Pensou concurso, não?
6: Talvez daria tempo de correr atrás, mas acho que tá. Mas já não, acho que não. Mas se fosse pra acordar, um delegado de polícia.
1: Opa.
6: Embora, quando eu vejo os pilotos de avião, aquele uniforme, a malinha pronta para embargar.
1: É elegante,
6: eu falo assim,
1: né?
6: Puta, é profissão maravilhosa.
1: É elegante,
6: né? Então, resumindo, um dos dois, né? Boa. Um piloto de avião, um delegado de polícia. É as coisas que eu pago pau, eu acho 10 que é para ser. Entendeu? Tentei engrenar meus filhos nessa carreira, mas o sonho era meu, não era deles.
1: É então, isso aí, muito bem. Você só apresenta.
6: É isso aí. Fora isso, minha rádio é Massa FM, Painho da Funerária, pela grande zona sul de São Paulo.
1: Grande, Painho, você falou uma coisa importante, né, cara? Não dá pra forçar a barra. Se apresenta pros filhos, ó. Filhão, filha, vem cá. Tem isso aqui, isso aqui, isso aqui. Papai acha legal isso aqui, ó. Quer dar uma olhada? Quero, papai. Papai, olhei e não gostei. Tá bom, filho. Pra ser feliz, né? É o que você quer fazer aí. Essa outra coisa também é boa. Não é? Não dá pra forçar a barra, até porque só se vive uma vez na vida. Não tem como obrigar ninguém a fazer nada. A gente apresenta. Inclusive, pai, eu já falei aqui e repito, a tua profissão eu admiro muito. Primeiro porque eu não tenho capacidade nenhuma de fazer. Os pormenores não vão entrar em detalhes. Não preciso falar de novo. Primeiro porque eu tenho medo. Primeira coisa. Primeira coisa. Primeiro que eu tenho medo. Tem problema nenhum. Admiro porque me falta coragem. E depois, cara, você lida com a questão da fragilidade do ser humano na perda de alguém. Você é a pessoa que tá indo lá, fazendo o seu papel, levando lá o ente da pessoa, né? Mantendo tudo bonitinho. Pessoas naquele sofrimento todo e você tá sendo profissional lá. Levando, cuidando, ajeita lá pra preparar tudo bonitinho e tal, tal, tal. Então, eu admiro muito, mas muito, muito. Muito, cara. Pra mim, obrigado. Irmão, não dá. Então, por isso que eu passo a admirar mais ainda. Entendeu? Mais ainda. Parabéns pelo seu trabalho aí de coração, viu? Querido painho da funerária. Boa! Oh, e tem também, painho, não sei se você faz aquele trabalho, aquele pessoal que passa e prepara, tipo, questão de passa uma maquiagenzinha aqui e tal. É, tem um nome, eu não vou saber o nome, cara. Calma, apertada. Às vezes não tá muito legal, dá uma drenada, não sei o que mais. Tá? Cara, admiro, hein? Você é doido.

0: Boa noite, Diego. Boa noite a todos da madrugada, galerinha da massa. Aqui é a Fer de Curitiba. Eu sou vendedora, tenho a minha lojinha, mas o meu sonho sempre foi ser delegada.
1: Delegada? Tá correndo atrás
0: da
1: ou não?
0: Polícia Federal ainda.
1: Olha, muito bom, muito bom.
0: Faço faculdade, é um sonho aí.
1: Vambora pra cima. Tá correndo atrás, faz faculdade. Tá em tempo ainda pra você prestar concurso, né não? Ah, não, mas não serviu, não deu pra ser pra federal. Vai pra civil, vambora. Vambora, mulher, pra cima. E o concurso, quanto mais você vai prestando, mais você vai adquirindo habilidade, entendeu? É assim que funciona. Sucesso pra você que dê certo, viu, mulher? Depois você me conta aqui. Depois você volta aqui e me fala. Olha, então, lembra aquela ouvinte que falou com você lá atrás? Dá uma olhada no meu distintivo. É legal isso aqui, né? Parabéns, Deus te abençoe, tá? Quem é bom dia?
2: Ô, Diegão!
1: Eu?
2: Respondendo a pergunta do rapaz aí, do Creighton, de região de Curitiba, ali, pelo jeito que é 41, né? Pelo menos na minha cidade, lá em São Paulo, dá curso pela prefeitura, aquelas oficinas de emprego, sabe? Pelo menos lá na minha cidade tem bastante desse aí. Minha mãe fez. Eu servi a profissão também, mas eu abandonei que meu sonho era outro.
1: Muito bom, obrigado. Que eu até encaminhei para ele aqui. Ele tinha respondido também. O Cleiton, ele apareceu, ele queria fazer. Pensa em fazer. Ah, como é que é, meu Deus? Confeitaria e também. Essa questão de panificação, né? Padeiro. O Éder Ruida me contou aqui os lugares que tem. Eu até encaminhei pra ele também e tal. Obrigado, viu? Mais uma vez, obrigado, obrigado. Quem é?
3: Salve, moçada! Alex, motorista de aplicativo.
1: Você tá bom, Alex?
3: Na voz. Então, sobre uma nova habilidade, assim, eu fui funcionário público por 18 anos.
1: Cansou?
3: Aí aquela rotina tava me matando, tava me arrebentando.
1: Eu sei como
3: é que é. Saúde mental, principalmente. E aí eu saí, fiz outras coisas, daí tentei e fui pra área de barbearia. Foi uma hora que eu me acertei bastante. Mas daí chegou na época da pandemia, daí eu tive problemas, né? Fiquei essa ordem financeira.
1: Uhum.
3: E aí então que eu tô como motorista de aplicativo. E gosto bastante
1: de
3: trabalhar como motorista de aplicativo. Porém, tem algo que eu estudo. Faz aí já uns 7, 8 anos que eu estou estudando.
1: O que que é?
3: Já tentei migrar umas 2 vezes, não deu certo. Mas eu tenho o sonho de conseguir trabalhar com isso, que é trabalhar com o mercado financeiro.
1: Opa!
3: Trabalhar como day trader. Trader, na verdade.
1: Trader.
3: Né? E esse é o meu sonho. Esse é o meu sonho. Tô estudando pra isso. E é isso aí, moçada. Minha área é massa.
1: Não, pelo nome da profissão, day trader, eu não sei, não conheço. Mas pelo nome, eu acho. Acho que dá dinheiro, hein? Mas não é? Você faz o que da vida? Não, é. Agora veja. Eu sou day trader. Todo arrepiado, cara. Não, mas não é aquele pessoal que mexe com operação de compra, aquela venda de. Acho que é venda de ativo financeiro, não é isso? Na bolsa de valores, eu acho que é isso. Me corrija aqui, viu, cara? Me corrija. Se você estuda um tempo, continue estudando e vambora pra cima. Vamos desenrolar, vamos ganhar dinheiro, pô. Amanhã gostar de ouvir isso, hein? Meu filho, você tá trabalhando com quem, meu filho? Amanhã. Sou day trader. Ó, oh, legal. Legal. Cadê o painho? Sim, sou muito feliz na minha profissão. Uma baita profissão. Isso é verdade, cara. Ah, é tanatopraxia necromaquiagem. É isso aí. Não dá não, painho. Obrigado, painho. Obrigado. Vou ficar em rádio. Deixa aqui em rádio. Mais uns aninhos aí, tá bom, né, painho? Só admiro, painho, de longe. Admiro, legal, cada um no seu quadrado. vá ser feliz e amém, né? Amém. Sargento Emerson, Cabo Roldão, estamos aqui no Balneário Rincão, Santa Catarina, sul do estado, fazendo policiamento da cidade, curtindo vocês também. Que bom saber disso, muito obrigado. Polícia também é legal, hein? Legal. Sargento, o senhor tá bem? Cabo Roldão, tá tudo certo aí, Deus abençoe. Bom final de semana, que seja um plantão tranquilo. De boa, de boa. Preta, fala pra mim. Entregar lá o plantão bonitinho, 6, 7 horas da manhã. Sem grandes novidades. Voltar pra casa, descansar um pouquinho aí. Acho que é 12 por 36 a escala, não é isso? Voltar só na segunda-feira. De boas. Amém? Amém, amém. Bateu legal, bateu forte a capoeira. Então virou varre minha cabeça. 11-3509-9290, quem é?
4: Salve moçada, Alex, motorista de aplicativo.
1: Ô Alex,
4: na voz.
1: Eu falei com você agora, Alex. Pera aí, Alex, eu fiz coisa errada aqui, agora sim, vai.
5: Olá, Diego.
1: Olá.
5: Bom dia.
1: Tudo
5: aqui
1: bem?
5: É a Rose. Eu queria ser radialista.
1: Ah, é?
5: De preferência da Rádio Massa.
1: Oxe,
5: só pra trabalhar aí contigo.
1: Oxe, beijo. Então vem agora, mulher.

0: Massa FM, a minha rádio massa, Wesley Safadão, sonhei que tava me casando, no Companhia da Massa que volta já já.
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0: minha rádio é massa, de volta por aqui com o nosso Companhia da Massa até as 5 horas da manhã, aqui no seu domingão. Bom final de semana pra você que tá com a gente durante essa madrugada, enfrentando essa madrugada por aqui com Rádio Ligado. Tamo junto com vocês. 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Patrícia, tudo bem, Patrícia? Um abraço pra você, um abraço pro Gigante e o Isaulino. Novo Porto, Canoa Serra, Espírito Santo. Estamos aqui tomando uma de leve e ouvindo vocês da massa, muito obrigado. Então, um abraço grande pra vocês. E claro, sejam bem-vindos, né? Obrigado, obrigado. Conga la conga, quem tá por aqui? 11-3509-9290. Se você pudesse acordar, um cara faz de conta aqui. Se bem que esse rapaz, que é a base do tema dessa madrugada, no caso dele não foi faz de conta, né? O cara tomou um capote na piscina de casa em 2006. Depois dessa lesão na cabeça, despertou uma condição rara que destrava a habilidade no cérebro. O cara nunca tocou nada, instrumento musical, nada, nada, nada. O cara começou a tocar piano. E não só tocar piano, ler partitura, que é muito mais complicado. E o cara compõe também no piano. Incrível, não? Incrível. Então, se você pudesse, assim, na tua vida, acordar com uma nova habilidade, uma coisa que você gostaria muito de aprender, porque você admira, você acha legal. Poxa, cara, a pessoa faz uma coisa aqui que realmente é muito legal. Pessoal que entende de cozinha, por exemplo. Cozinheiro, cozinheira. O cara vai fazer um arroz e é um arroz o melhor do mundo. Faz uma carne cozida que você fica, caramba, que isso? O cara faz um churrasco, a mulher faz um churrasco, você fica, meu Deus do céu, meu Deus do céu, não consigo fazer do mesmo jeito nunca na vida. De repente é uma habilidade que você admira, não sei. Vamos lá, quem tá por aqui?
1: Olá, Diego, bom dia, bom dia. Queria ser piloto de avião, acho muito massa.
0: Também acho.
1: Viajar por esse mundão afora.
0: Bonito, né, cara? Bonito demais da conta. Bonito demais.
2: Bom dia, Diego.
0: Bom dia.
2: Eu sou Zé de Brusco, Barra das Praias.
0: Ô, Zé.
2: Manda um beijo pra minha esposa lá no início e um abraço pra Thalita. Minha rádio é massa. Então, uma ótima noite a todos.
0: Um abraço pras duas e pra você também. Um forte abraço. Muito obrigado pelo teu áudio. Bom dia.
3: Bom dia, Diego. Tô por cá em Linhares. Nós somos de São Mateus, mas estamos na cidade de Linhares, Espírito Santo, daquele jeito. Tomando um suco da confusão.
0: Opa.
3: E comemorando o aniversário da amiga. Estamos por cá. Francine e Telzinho já dormiu, já baqueou. Agora vamos pra casa de Dona Lil, Lidiane Furtado. Descansar.
0: Tá
3: Positanga.
0: Valeu, Positanga, tudo de bom, cara. Muito obrigado, obrigado. Quem é? Bom dia.
4: Diego. Bom dia. Tô aqui por cá, Colorado, Paraná. Diego, sobre a enquete, eu queria ser um guitarrista, cara. Eu admiro muito os caras que tocam, né? Guitarra aí,
0: é,
4: hein?
0: Bonito demais, né, cara?
4: É isso aí, Diego.
0: Boa.
4: Minha rádio é massa.
0: Valeu, tudo de bom pra você. Bom final de semana aí, cara.
5: Ai, Diegão, se eu tivesse esse dom, eu pudesse adquirir esse dom aí.
0: Qual dom?
5: Uma coisa eu te falei, Diegão. Eu ia querer ser piloto de caça.
0: De caça?
5: Puta, mano, que pariu. Que profissão linda, mano. O que os caras fazem com aquela aeronave. Nossa, bonito, senhora. Né, piloto de caça. Eu ia causar, mano. Um abraço, pretão. Até as 4 da manhã.
0: Valeu, mano. Tamo junto, cara. Tem desfile. Tem algumas datas específicas aí. E eu não sei se o nome correto é feira. Feira da aviação. Eu já fui em duas. É bem legal, cara. Fica a dica pra você dar uma pesquisada. E Tem uns outros lugares também, o pessoal da Força Aérea faz lá e tal. É bem legal, cara. Se você curte aviação, fica a dica aí. Você vai se divertir bastante. Tudo de bom pra você. Quem é?
6: Bom dia, bonito.
0: Opa,
6: bom dia, ouvintes. O bonito.
0: Oi.
6: Eu tenho várias qualidades. A primeira é cozinheira. Adoro. Já trabalhei em chefe de cozinha. Sou bordadeira, bordo blusas de boutique, Jacutinga, Marcelo. Uhum. Sou secretária, olha, sou dona isso. De casa, que sou boa. Faxineira, sou doceira, sou bonita, completa, sou gostosa, né? Sou maravilhosa.
0: Muito bom.
6: Sou simples, sou humilde, sou rica de saúde.
0: Só tem coisa
6: e
0: boa.
6: E aí vai, minhas qualidades, muito meus defeitos, quer saber?
0: Não, Deus o livre, Deus o livre. Com tanta qualidade, o defeito que se lasque tudo, mulher. Pra que eu quero saber defeito? Não. Só falou coisa boa aqui, tá ótimo. Vamos manter assim? Pode ser? Quem é?
7: Bom dia, Diego.
0: Bom dia.
7: É Nádia de Chapecó, tudo
0: aí,
7: bem?
0: Nádia, eu tô bem.
7: Aqui
0: você?
7: O tempo tava ruim também. Para de chover, volta. É uma coisa. Então, Diego, se eu pudesse ter alguma habilidade, eu gostaria muito, era meu sonho tocar violão.
0: É bonito.
7: Meu pai era músico, tocava gaita de boca, todos os irmãos tocavam entre violão,
0: e
7: piano.
0: E você nunca se interessou?
7: É, bandolim, cavaquinho, né? E eu sempre quis aprender, mas eu sou canhota.
0: Ah,
7: e na época eu não consegui professor pra canhoto.
0: Eu sei. Como é
7: que... E eu fiquei com essa vontade a vida toda de tocar violão. Amo música, né? Um grande beijo pra você e pra todos que estão ouvindo.
0: Valeu, um beijo. E agora, ô Nádia? Não dá pra buscar, não? Aprender ali, uma musiquinha aqui, uma música acolá. Acho que nunca é tarde, não, né, mulher? Vambora. Quem é? Bom dia.
8: Diego, é a Cris de novo.
0: E
8: só
0: aí,
8: pra,
0: Cris?
8: Só pra te contar rapidinho.
0: Me conta, tem problema,
8: eu
0: não.
8: Tenho uma colega minha que ela pedala, né?
0: Uhum.
8: E ela, inclusive, ela compete. Né? Inclusive ela já foi para fora do país
0: para competir,
8: né? Ela tem uma guia, né? Uma bicicleta dupla.
0: Uhum.
8: E ela vai e pedala.
0: Oh, que legal.
8: É muito, muito legal mesmo.
0: Eu
8: muito
0: acho
8: bacana.
0: É muito
8: eu
0: bonito.
8: Já tenho medo, eu não pedalo, não tenho equilíbrio nenhum.
0: A coordenação
8: faço
0: motora
8: teatro
0: ali.
8: Agora e tô tendo muita dificuldade para essa questão de treinar equilíbrio, mas
0: eu sei. Mas vai conseguir.
8: É bom, muito bom mesmo.
0: Nossa, que legal, mulher, que legal. Parabéns pra você. E parabéns pra tua amiga também. Essa aqui é a nossa amiga. Eu falei sobre. Ela é deficiente visual, né? Eu comentei sobre um amigo meu. E ele também tem deficiência visual. E o cara anda de bicicleta. Lá onde ele mora, em Salvador, Bahia. Mandou um vídeo pra mim recente. Andando de bike lá com o irmão dele. O irmão, claro, passa as coordenadas. É um campo de futebol. Um barro mesmo. E passa só as coordenadas. Vai reto. Vira à direita, vira à esquerda e o cara vai embora. Eu achei muito legal. Ela tá comentando aqui sobre uma amiga dela, que também, no caso, aqui é uma atleta, né? Que vai com uma guia lá e também para ajudar na questão da direção. Mas é coisa de Deus mesmo. Parabéns e um beijo para você. Quem é?
9: Fala, Diego. Bom dia, bom dia.
0: E aí?
9: Alex de São Mateus.
0: Tudo bem, Alex?
9: Uma coisa que eu gostaria de ser.
0: O que que é?
9: Que tem o dom, rapaz. Seria... Atirador de elite.
0: Atirador de
9: matar
0: elite?
9: Matar vagabundo, atirar.
0: Não, calma.
9: Só isso que eu gostaria de ser.
0: Calma.
9: Show? Valeu.
0: Não é pra ser utilizado em casos extremos. Não é assim também, não. Não, não é assim, pô. Ah, não. Você é atirador de elite, vou sair. Não é assim, não, pô. É em caso extremo. Não vou botar aliança no dedo de cara, pô, calma. Quem é?
6: O meu sonho é ser psicóloga. Em primeiro lugar, mexer com psiquiatria. Com advogada de defender mães e autista, que aqui na minha cidade é muito difícil aposentar um autista. Eu tenho um filho autista e aposentado, graças a Deus. A gente tem que lutar muito pelos direitos deles. Eu queria ajudar essas pessoas.
0: Sim.
6: E ser psicóloga sobre conselhos, sabe? Sexológico, uma coisa assim sobre sexo. Eu acho muito bonito isso. Uma coisa de admirar que muitas pessoas não falam.
0: Muito bom, muito bom.
10: Esse é o novo swing do Brasil.
11: Olha o cabeção.
12: Bom dia, Diego.
0: Bom dia.
12: Diego, aqui é o Henrique de Gaspar, Santa Catarina.
0: Tudo bem, Henrique?
12: Conhecido como Sergipano.
0: Grande Sergipano.
12: Ô, Diego, o meu amigo agora há pouco falou aí que ele queria dançar. Ah, sabe
0: isso,
12: dançar forró.
0: Mas não sabia,
12: o pai
0: não
12: aqui sabe,
0: sabe
12: então. Viu? O pai aqui. Filho de Sergipano, forrozeiro.
0: Aí vai.
12: Zabumbeiro.
0: Opa.
12: Dança um forró, um axé, um pagode.
0: Manda aí.
12: Uma lambada.
0: Lambadinha vai também?
12: Rapaz, não tem noção. Ô, Diego, a profissão que eu gosto muito, que eu tenho, mas queria aprimorar ela aí, né, melhorar, é desenhista, Diego. Eu gosto muito de desenhar.
0: Você gosta?
12: Eu sou vidraceiro, pintor, né? Eu sou colocador de vidros temperado, operador de máquinas, tanto empilhadeira como reescavadeira.
0: Pô, desenrolado. Cavadeira
12: hidráulica,
0: você,
12: pá, carregadeira.
0: Legal.
12: Enfim. E a profissão que eu quero, que eu tenho no sangue é desenhar.
0: Desenhista.
12: Eu quero desenhar muito. Pra quê, Diego? Eu quero desenhar muitas mulheres nuas. Adoro.
0: Eita.
12: E eu sou desenhista, profissional. É só me contratar aí que eu desenho qualquer uma pessoa aí.
0: Você desenrola.
12: Andando, viu? O rosto da pessoa, nua. Eu sou fera. Diego,
0: poxa,
12: um abraço.
0: Parabéns.
12: A minha rádio é massa.
0: É seu talento, irmão. Vambora.
10: Chega pra cá, chega pra cá. Essa é pros putões.
12: Pode rebolar, velho.
0: Vambora correr atrás aí, pô. Pra melhorar ainda mais, Brasil, né? Pra evoluir ainda mais, pô. E seguir, quem sabe, seguir carreira nisso, que é o que você tanto gosta.
10: A Espanha.
0: Ou conciliar também é bom, né? Só de estar conciliando já é um grande feito, né? Bom dia.
13: Fala, Wesley.
0: Opa.
13: Bom dia. Aqui quem tá falando é o Fred Rincon, do Embu das Artes.
0: Fala, Fred.
13: E, rapaz, essa pergunta que você soltou aí é muito interessante.
0: Papo cabeça,
13: hoje eu,
0: né,
13: tenho 30 anos de idade.
0: Novo.
13: E eu sempre tive vontade de trabalhar com rádio ou com aviação. Eu sou recém-formado aí no curso de locução.
0: Ah, você fez locução?
13: E
0: legal, cara.
13: Também sou formado para ser comissário de bordo.
0: Poxa.
13: Atuo em alguma das áreas? Não atuo.
0: Mas tá
13: inclusive
0: buscando?
13: Tô aguardando chegar meu DRT.
0: Ah, o seu DRT.
13: Mas hoje, né, de madrugada, sou motorista de aplicativo e durante a noite aí sou dono de uma hamburgueria.
0: Você é desenrolado.
13: Porém,
0: parabéns.
13: Tô muito satisfeito, obviamente.
0: Uhum.
13: Mas quero atuar em alguma dessas duas áreas.
0: Muito
13: tanto
0: bom.
13: Na rádio, que
0: sim,
13: eu acho que eu me comunico muito bem.
0: Isso é bom.
13: Quanto na área da aviação, né?
0: Uhum.
13: Comissário de bordo e tal. Eu amo trabalhar com público, comunicação. Mas eu não vou apressar o passo do destino ainda não, porque,
0: né,
13: hoje eu tô muito bem.
0: Sim.
13: Mas se alguma dessas duas profissões cair no meu colo, eu vou ficar muito mais feliz do que eu já sou.
0: Boa, muito bom, cara. Muito bom. Que bom saber que você fez curso também de locução. Pra cima, cara, saiu seu DRT, pilotinho, grava um piloto bonitinho lá, manda pras emissoras que você tem vontade, de repente, de trabalhar, né? Não sei onde você mora, cara, se tiver alguma capital, às vezes você tenta de repente, capital não virou, não deu certo, tenta interiorzinho pra você começar, ter uma bagagem e tal, pegar experiência, depois você vem subindo para as cidades próximas à capital, depois na capital. E vai tentando, uma hora vai dar certo, tá bom? Se não em rádio, na outra área, como comissário de bordo, por que não? E dê certo pra você, viu? Tô aqui na torcida pra você desde já, mano. Quem é?
14: Bom dia, galera da massa. Bom, o que eu gostaria de ter sido aí, né, quando eu crescesse e consegui alcançar,
0: que você conseguiu?
14: Ter uma habilidade, é faixa preta de jiu-jitsu.
0: Oh, que da hora!
14: Né, foram muitos anos de treino aí.
0: Faixa preta,
14: comecei
0: vai um
14: a treinar
0: tempo.
14: Por volta de 2014.
0: Uhum.
14: Me tornei faixa preta ano passado.
0: Boa.
14: 2012, aliás, perdão, 12, me tornei,
0: tá,
14: faixa preta ano passado. Foram mais ou menos aí 14, 15 anos de,
0: exato,
14: treino, né? Algumas interrupções, lesões,
0: lesão,
14: coisas,
0: né,
14: da vida,
0: é,
14: mas chegamos lá, graças a Deus.
0: Parabéns, cara.
14: Que já minha filha, dele, rapaz,
0: se
14: dá a mesma oportunidade pra ela.
0: Uhum.
14: Comprei kimono, arrumei academia, tudo, mas ela não quis ficar. Mas eu consegui chegar lá.
0: Poxa,
14: né,
0: na
14: tão almejada e sonhada faixa preta.
0: Faixa
14: aí.
0: Preta.
14: Como dizem, né? Onde muitos botam a cara, né? Onde nós botamos a cara, muitos não têm coragem de pôr o pé. Realmente não é um esporte fácil. E é gratificante ter chegado lá.
0: Com certeza. Parabéns aí pela tua luta toda na vida pra conseguir a tão sonhada faixa preta. Os, né? E tudo de bom, viu, cara? se apresentou pra tua filha. Ela não se interessou, mas vai seguir um outro caminho, tão bom quanto, certeza absoluta. Parabéns, quem é?
11: Ah, não, ô Diego, já rasga o pano logo, mas que país é esse que a gente vive que ainda tem gente que não sabe ler e nem escrever, mas, meu? Ei. Puta que pariu.
0: Calma.
11: Não, meu irmão.
0: Mas é.
11: A rádio é massa, meu.
0: Infelizmente, Éder Rueda, infelizmente tem, cara. Infelizmente tem. Eu conheço algumas pessoas, inclusive. As pessoas que eu conheço, que são do meu convívio social, eu faço exatamente o que eu fiz aqui com o rapaz. Tenta buscar, tem escola, tem igreja. Hoje tem internet aí também, né? Mas ele falou que tinha dificuldade com a internet, inclusive, pela questão de não saber ler nem escrever. Mas tem escolas aí. Eu acho que é EJA. Será que é EJA o nome do sistema? Educação para Jovens e Adultos? Será que é EJA? Acho que é EJA, não sei. Mas dá para correr atrás e nunca é tarde. Primeiro, lógico, para você aprender a escrever e a ler, e para você, que é o principal, que é ter a sua autonomia, cara, a sua independência, pô. E nunca é tarde, entendeu? É isso, mas infelizmente tem, Éder. E a gente faz o que a gente pode, né, meu? Quem é você?
15: Ô, Diego, bom dia.
0: Bom dia.
15: Tudo bem, beleza?
0: Bom.
15: Aqui é o Severino, vigilante aqui da 25 de março. Cara, uma coisa que eu sempre tive vontade, sempre tive um sonho, se eu pudesse, eu dormia e acordava com essa habilidade, é dirigir.
0: Dirigir?
15: Sonho da minha vida. Tenho uma vontade de dirigir.
0: Dá pra tentar, nunca, pô. Dá pra aprender.
15: Sou motoboy, piloto, moto, agora...
0: Dirigir carro, não.
15: Ter um sonho na minha vida.
0: Caramba,
15: é
0: que
15: a primeira
0: coisa.
15: Vez ser motorista, tá bom?
0: Tá bom.
15: Um abraço e boa sorte de volta pra casa e um bom final de semana pra você e da família. Um abraço.
0: Valeu, pra
15: minha
0: você
15: rádio
0: também.
15: É massa, FM.
0: Valeu, um abraço. Você tem habilitação, então você pilota a moto, mas carro você não sabe dirigir. Mas dá pra tentar, pô. Ou vai na autoescola. Aprende com algum parceiro, algum amigo, não sei. Vamos desenrolar isso aí, porra, vambora. Pra cima. Cadê o Andraciel? Exatamente isso. EJA, exato, que eu acho que é Educação de Jovens e Adultos, não é?
16: Todo mundo vai fazer.
0: Aí tem alguns horários específicos ali e tal. Tem igrejas que também fazem esse papel. Na questão da alfabetização para adultos.

0: André Anselmo, padrinho do Japa, Vila Missionária. Ô, Diegão, eu queria acordar com a habilidade de mecânico. Mano.
1: Mecânica top zero.
0: Mecânico, pra eu arrumar meu próprio carro. Porque quando você leva um carro na oficina, é uma pancada. Aí eu tendo a habilidade mecânica, eu mesmo me virava.
1: Então,
0: esse mano. É Diego, minha rádio é massa.
1: Então, é uma pancada? Tá, concordo em partes com você pelo seguinte. Você é um cara chato com teu carro? Ou você é daqueles que não? Tá fazendo um barulhinho? Deixa, eu levo.
2: Todo mundo vai fazer.
1: O barulhinho aumentando, deixa que depois eu levo. Vai acumulando ali, realmente a pancada é sem dó.
2: Todo mundo vai fazer.
1: É sem dó.
2: Preste atenção.
1: Agora, se você busca manter os cuidados ali, o básico em dia, a tendência é que você tenha um menor sofrimento ao levar o seu carro em uma oficina mecânica. Mas tá aí uma profissão, uma das profissões que aí é particular. Eu admiro muito, muito, cara. Muito mesmo. E mais eu gosto do mecânico, eu gosto do cara que me dá atenção. Vou explicar. Não só mecânico. Eu acho que o Brasil, não sei se é mundo, moro no Brasil, vou falar do Brasil. Existem profissões que às vezes acabam se perdendo pela falta, eu não sei se a palavra certa seria empatia, mas é falta de brilho dos profissionais. Não só questão de mecânica, qualquer um. Às vezes você quer comprar, vou numa loja, preciso comprar, sei lá, preciso comprar uma geladeira. Um exemplo, tem que comprar uma geladeira. Você passa na loja lá de departamento, o vendedor tá lá, não olha na tua cara. Você tem que implorar pra ser atendido. O que eu faço? Eu vou pra internet. É simples assim. Você quer tomar um café? Tu chega lá, a pessoa não olha na tua cara. Você vai no mecânico. Bom dia. Então, tô ouvindo um barulhinho lá de esquerda do carro. Não sei se é batente, que é um barulho bem chato. Sei não. Vem, tal dia aí. Aí não vai, né? Aí não tem como. Então, eu gosto da pessoa que eu vou lá, a pessoa me dá atenção. Me deu atenção, irmãozão. Fechou. Faz um serviço bem feito e o que é bom eu indico para as outras pessoas. Já era. Às vezes você vai lá, é uma mecânica normal, é uma lanchonete normal como qualquer uma, mas o atendimento que tem lá, você tá doido. É o que muda tudo, cara. É o que muda tudo. Dê um bom atendimento. Recebeu? O que tá acontecendo? Qual que é o lado? Vamos dar uma volta no carro. É esse barulho aí? Não é, cara. Vamos levantar esse carro lá. É desse lado? Não pode ser isso. Vamos levantar pra ver primeiro. Outra coisa, pô. Outra parada. Existem bons profissionais. Bons profissionais. Não só mecânica, tá? Qualquer área. Qualquer área. Eu fui num lugar, o pessoal não me deu atenção, tchau, obrigado, próximo.
0: Então, Diegão, eu sou como você, mano, eu gosto de atenção, se eu for a um local e me der atenção, me conquistou, independente do local.
1: Exato.
0: Ou independente do que eu vá fazer, o cara me deu atenção, me enganou.
1: Isso, o cara te ouve, mano. O cara te ouve.
2: Pra ser bom, tem que ser raiz.
1: Você vai em lugar, pô, não é nem na tua cara, pô. Você chega lá 5 minutos pra ser atendido, pra te dar um boa tarde. Quando te dá boa tarde, ah, vai te lascar. Tem como, né? Tem como. Qualquer lugar, isso, mercado, loja de departamento, loja de roupa, oficina mecânica, qualquer lugar, cara. Pô, dá atenção, ainda mais quando você é o dono do teu comércio, pô, dá atenção pros caras, pô. Amor de Deus. 11-3509-9290, daqui a pouquinho tem mais mensagens aqui no Companhia da Massa. O tema de hoje fala sobre não só profissões, né, mas alguma atividade que você admira. De repente você quis seguir alguma coisa lá quando você era pequeno, adolescente, na sua mocidade. Uma coisa que você admira. Se você pudesse acordar, vamos colocar aqui segunda-feira. Segunda-feira você vai acordar com uma

nova habilidade, aprender a fazer uma coisa nova aí, ligada à arte, não sei, aprender a dirigir, um idioma diferente, tocar um instrumento musical, melhorar sua comunicação, de repente. Se você pudesse aprender uma nova coisa, se você pudesse acordar com uma nova habilidade, que você gostaria de aprender? Ah, não, quero aprender a cozinhar. Eu queria aprender a cortar cabelo. Uma coisa que você admira, uma profissão ou algo que você admira que as pessoas fazem aí? Essa é a nossa pergunta com base no rapaz. Esse cara americano tomou um capote na piscina de casa, pá! Mas ele acordou com uma nova habilidade. Estranho, né? Mas é uma síndrome e realmente essa síndrome é real. No caso dele, essa lesão ativou um lado do cérebro, o cara acordou, aprendeu a tocar piano, ler partitura e desenrola a vida. Que doideira, né? Então vamos brincar de faz de conta aqui. Qual seria essa nova habilidade que você gostaria de aprender? Se quiser participar com a gente, é só chamar aqui no nosso WhatsApp. 11-3509-9290, pode ser? E a gente volta já já com o nosso companheiro da massa.

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1: Márcia FM, Genival Lacerda, o jegue milionário aqui no nosso Companhia da Massa. Até às 5 horas da manhã, muito obrigado pela sintonia, pelas mensagens também. No nosso WhatsApp, muito bom ter você com a gente. Obrigado pra todo mundo, pra você que tá por aqui também, no seu plantão aí, enfrentando essa madrugada. Você que é guerreiro e guerreira também aqui no final de semana, nas nossas madrugadas, né? 11-3509-9290, pra você participar. Quem é?
2: Bom dia, Diegão. Aqui bom quem dia. Fala é o Vigilante Isaías, falando bem, aqui Isaías. Diretamente de Curitiba. E a respeito da sua enquete hoje, meu querido, olha, se eu pudesse dormir e acordar numa nova profissão, eu gostaria de ser um agente secreto do FBI.
1: Poxa!
2: Beleza? Um abraço, até mais.
1: Rapaz, que maravilha. E não só questão de profissão. Se eu pudesse acordar com uma nova habilidade, seja ela qual for, né? Quem é?
3: Bom dia, Rádio Massa.
1: Bom dia.
3: Olha, rapaz, eu não tinha parado pra pensar isso, não. Mas se fosse pra me acordar de manhã cedo sabendo uma coisa nova, ter aprendido uma coisa nova, de repente uma profissão nova, eu queria acordar sendo piloto de avião.
1: Legal.
3: Aqueles aviões teco-teco, aqueles aviãozinhos de garimpo, é aquele tipo de avião lá. Aquele que dá emoção mesmo.
1: Que faz a pulverização, né? Poxa, cara, adrenalina, hein, mano? Bom dia.
4: Você não vai com a minha cara, porque às vezes eu mando mensagem pra você.
1: Não, pera. Calma. Volta do começo aqui, vem, fala.
4: Você não vai com a minha cara, porque às vezes eu mando mensagem pra você. E às vezes você vê, e às vezes você não vê.
1: Mas é normal, menina.
4: Por isso que eu achei que você não vai com a minha cara.
1: Não tem nada a ver, não.
4: Eu achei, não. Você não vai com a minha cara.
1: Não tem nada a ver, não, menina. Calma,
4: porque
1: coração.
4: Uma vez eu te mandei mensagem, você não viu. Terminou o programa, eu fiquei esperando.
1: Não deu tempo,
4: você
1: né?
4: Vê.
1: Eu sei.
4: E nada de você ver.
1: Eu sei como é que funciona.
4: Às vezes você vê, às vezes você não vê. Não é sempre que você vê. Entendeu agora?
1: Mas não é assim, vou te explicar como é que funciona, Tati, calma. Primeiro que não tem nada a ver esse papo de que eu não vou com a sua cara. Não tem nada a ver. Absolutamente nada a ver. O fato de não conseguir ver tuas mensagens, todas as mensagens, é muito comum, mulher. Eu vou te explicar. Espero que você me entenda. A gente tá aqui pro Brasil para mais de 90 emissoras. Só no Brasil, certo? Além das mensagens dessas mais de 90 emissoras no Brasil, a gente fala pro mundo todo. Então você imagine um contato de WhatsApp que recebe mensagens de mais de 90 emissoras no Brasil inteiro. Inteiro. Norte, Nordeste, Centro-Oeste, Sul, Sudeste. Brasil todo. Então são muitas mensagens por aqui, muita coisa. Infelizmente, todo mundo arrisca, não consigo. É impossível. Mas eu tento falar com o maior número de pessoas possível. Aquilo que dá pra ser feito. Então acontece, você pode mandar mensagem hoje, de repente hoje eu não consegui ouvir. Amanhã eu vou tentar ouvir e vai dar certo, entendeu? E não é só comigo, com todo mundo. Ó, com Wesley, que é o macho alfa que apresenta este programa, vai ser a mesma coisa, mulher. Entende? E não é porque a gente não quer colocar você na hora. A gente quer colocar você na hora. Você é a pessoa mais importante que a gente tem. Mas é que é muita coisa. Entende, chuchu? Não é que eu sou maldozinho, não. Eu sou bonzinho. Não é que é muita coisa, entendeu? Então, se acontecer de você mandar mensagem, já mandou, por exemplo, vai mandar amanhã, não deu pra te ouvir. Não fica chateada. Faz parte do processo. Mas a gente trabalha pra tentar dar conta do recado. Não vamos conseguir, mas a gente vai tentando. Eu vou tocar até uma música pra acalmar seu coração. Vou tocar que eu tô com saudade dele. Ele que dá essa aula pra gente de inglês aqui, né? Nos deixou há um tempo, mas é claro que as boas lembranças permanecem com o nosso querido Milton. Né, Milton? Que saudade, hein, Milton? Saudade. Lady Night. Conheço, hein? Conheço. The agent of his man. Conheço aqui, Lady Night.
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1: Pra acalmar seu coração, Tati. Oxi.
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1: aí volta no Lady Night, não é isso?
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0: coisa linda. Isso aqui é maravilhoso. Isso aqui é uma aula. Estamos hoje, inclusive, perguntando. Grande saudade, hein, Milton?
1: Companhia da massa.
0: Que saudade, hein, Milton? Que saudade. Isso aqui, inclusive, vai de encontro ao tema de hoje. De repente, a sua coceirinha, a sua vontadezinha de acordar com uma nova habilidade seria aprender um novo idioma. Ele canta em inglês britânico. Britânico. Que é o mais difícil que há na face da terra. É um talento, hein? Que coisa, que coisa.

eu já vou fazer um protesto, já falei. Já comprei cartolina. Segunda-feira, aqui na frente da rádio, da massa, vou fazer um protesto. Wesley, a faz aqui, de segunda a sexta, segunda a sábado. Por que não fazer domingo? Tem sentido pra mim, tem sentido. Aliás, você que tá ouvindo agora aqui, gente, venha durante a semana, viu? Venha durante a semana. Acompanha o nosso querido Wesley Oliveira, que é o macho alfa das madrugadas aqui na

0: Mentira. Alguém tá aqui? Mentira. Espera, colocar o áudio dele. Wesley Oliveira, vocês que ficam aí.
1: Ai, cadê o Wesley? Cadê o Wesley? Ai, na panelinha.
0: O homem tá ouvindo a gente. É. Venha pra cá pra você ver. Vem. Dele aqui, ó, vai.
2: Fala, Diego, tudo bem? Aqui é o Wesley que tá falando. Olha, eu já me diverti, eu já saí com as mulheradas.
0: Já?
2: Sabe, tô aproveitando bastante a minha folga aí, minha solidariedade a você que tá trabalhando. E com uma hora a mais de programa é até as 5, viu? Faz direitinho esse negócio aí, hein, querido?
0: Tá difícil.
2: Ó, vou passar aí na rádio, vou levar pão.
0: Traga pão. Traz pão, mano. Traz pão, cara. Já falei, a cartolina já tá separada em casa. O cara faz semana inteira, pô. Tem que estar aqui no brilho final de semana. Tem que estar por aqui, pô. Tem que estar por aqui. Este, pra quem não conhece, gente, é o Wesley Oliveira. Faz aqui as madrugadas da Massa FM. Tá descansando merecidamente. E dá pra ver que aproveitou bastante essa madrugada. Que maravilha, né? Segunda-feira, o homem está aqui a partir das 11h50 da noite, apresentando o nosso Companhia da Massa, que não acabou ainda, calma, tem mais uma hora pela frente, até as 5 horas da manhã. Eu volto daqui a pouquinho, peraí.
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Massa FM, Rio Negro e Solimões, a gente se entrega aqui no Companhia da Massa. 4h26 da madrugada até as 5 horas da manhã. Vamos que vamos, que vamos, que vamos. Bora! 5 horas da manhã vai começar o nosso Bom Dia Massa, trazendo uns modão, uns modão.

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1: 11-3509-9290. Últimas mensagens dessa madrugada aqui, ó. Falei com você ainda? Aparece aqui, vamos tentar trocar umas ideias aqui. Bora.

0: dia.
1: Aqui é o Teresópolis. Um abraço para você e toda a Vita Massa. É, se eu tivesse a oportunidade de acordar e aprender, eu queria ser médico. A minha rádio é massa.
0: Médico, uma belíssima profissão. Tudo de bom pra você, muito obrigado. Quem é bom
2: Boa
0: dia?
2: Boa noite, rádio massa.
0: Opa!
2: Tudo bem?
0: Tudo bem, você?
2: Sou Cristiano de Porto Belo.
0: Tá tudo certo, Cristiano?
2: Eu trabalho com mecânica de automóveis.
0: Mecânica, admiro,
2: faço,
0: hein?
2: Nas horas vagas, aplicativo Uber.
0: Admiro muito.
2: Assim, ó, o que eu queria falar é que a minha profissão de mecânico tem muito cara que trabalha nessa área que esqueceu da responsabilidade que a nossa profissão tem.
0: Boa.
2: Porque se a gente errar, a gente pode matar ou machucar muita gente. Então vamos, galera aí que trabalha com mecânica.
0: Vamos dar um brilho.
2: Do modo geral aí, vamos levar a sério, cara. Vamos levar a sério a nossa profissão.
0: Tudo bem.
2: Eu sei que tem muitos lugares que está desvalorizando o nosso trabalho, mas mesmo assim, pelo amor à profissão, vamos levar a sério, gente. Vamos levar a sério. É que eu sempre digo, meu pai foi mecânico de 59 anos, eu sempre digo, se o médico errar, ele pode perder um. Aí a gente não. A gente, o mínimo que a gente perde é uma vida, se não mais. Valeu, galera. Minha rádio é massa.
0: Falou muito bem, viu, cara? Parabéns aqui pela sua profissão, profissão que eu admiro bastante. Até falei sobre isso agorinha. Quem é? Bom dia.
3: Bom dia, Diego.
0: Bom dia.
3: Por aqui é o Fraga. É, escutando você aqui através do aplicativo.
0: Boa, cara.
3: Daqui da zona de Pamplona, na Espanha. Por aqui já são 7h37 da manhã. E o calor tá pegando, temperatura de 25 graus.
0: É, na Europa tá quente.
3: E estamos indo aqui em direção a Burgos. Positivo, Diego?
0: Positivo.
3: É, eu queria ser mais ou menos um piloto de avião por aí.
0: Muito bom.
3: Valeu, Diegão. Um abraço. Mano. Tudo de bom pra nós. Bom domingo.
0: Pra você também, um forte abraço aí. Tudo de bom no seu domingo aí, no seu final de semana. Nas Europa. Tá junto com a massa. Quem é?
4: Bom dia, meu lindo.
0: Bom dia, lindona.
4: Minha rádio é massa.
0: Tá tudo bem contigo?
4: Eu também tenho um sonho.
0: Qual que é o seu sonho? Me conta.
4: De comprar o meu automóvel e sair dirigindo por aí.
0: Fazer um rolê.
4: Como já tive sonhos de terminar os meus estudos.
0: E terminou?
4: E aos 51, concluí meus estudos.
0: Vai ter exemplo, parabéns.
4: E agora falta esse a ser realizado. Que enquete boa, hein? Eita, maravilha.
0: Valeu, um beijo pra você.
4: Beijão, obrigada.
0: Obrigado você, bom final de semana e tudo de bom. Bom dia.
5: Bom dia, Diegão. Aqui quem fala é o Vigilante Isaías, falando bem, aqui Isaías? Diretamente de Curitiba.
0: Curitiba.
5: Garrado numa ronda aqui, num plantãozinho de 12 horas, né? Até as 7 da manhã.
0: Passa rapidinho.
5: E a respeito da sua enquete aí, meu querido, se eu pudesse dormir e acordar com uma nova habilidade diferente aí.
0: Isso.
5: Eu gostaria de ser confeiteiro.
0: Confeiteiro, baita profissão.
5: Eu gosto muito de mexer com as massas. E amassar bastante.
0: Boa.
5: Beleza, meu querido? Um abraço, até mais.
0: Se é o teu sonho, vá pra cima, cara. Busca um curso aí pra você se especializar. E demorou. Quem é?
6: Bom dia, Diegão.
0: Bom dia.
6: Beleza?
0: Tudo bem, você?
6: Rodrigo por cá.
0: Fala, Rodrigo.
6: Ô, Diegão, eu sou motorista carreteiro. Mas se eu tivesse um dom, tem duas profissões que eu queria. Barbeiro.
0: Barbeiro.
6: Pra cabelo, né? Ou DJ. DJ é uma profissão também que eu queria ter.
0: É legal também.
6: Exercer profissão de DJ, porque você fica ali manuseando ali, dançando, pá. Mas não tem esse dom, né?
0: Dá pra desenrolar.
6: Mesmo
0: que
6: eu tenho o dom de ser motorista carreteiro, então.
0: E é bom
6: vamos
0: também.
6: Cortar.
0: Boa.
6: A minha rádio é massa.
0: Valeu, cara. Mas dá pra fazer simultâneo também, por que não, pô? Se é uma coisa que você gosta. Opa!
7: Não aguento mais.
0: Vamos pra cima.
7: Para esse cara.
8: Boa noite, eu aqui é Denilson de Mandirituba. Eu gostaria de ser locutor de rádio, por causa que eu acho uma função muito bonita e eu adoro música. A minha rádio é massa.
0: Valeu, um abraço pra você também. Tudo de bom. Tem mais.
9: Fala, Diegão, beleza? Bom. Cara, eu gostaria de ser poliglota.
0: Muito bom.
9: Deve ser bom demais, hein? Falar 5 idiomas.
0: Cara, poliglota deve ser incrível, né? Deve ser incrível. É a pessoa que consegue entender. De repente é o inglês que o cara tá falando. Mas o cara é indiano. Então tem um sotaque de lá. E o cara consegue compreender. Poliglota, não só inglês, né? Inglês, francês. Sei, japonês, espanhol, sei lá o que mais.
10: Não aguento mais, meu braço tá dormente, a bunda.
0: Isso aqui eu também queria, bicho.
10: Para esse caminhão.
11: Meu querido, boa noite.
0: Eu?
11: Meu nome é Valdiglei. Primeiramente, eu queria mudar meu nome. Mas é uma coisa que eu não consigo. Tenho há 10 anos em casa e não consigo. É aprender a tocar violão. Eu gostaria muito de aprender a tocar violão.
0: Mas não tem ninguém pra pelo menos te dar uns toques ali. Antes, eu não sei se ainda tem, né? Antigamente, aqueles livrinhos, lembra? Os livrinhos você comprava em banca de jornal e tal. Hoje em dia não sei se tem ainda. Mas cara, ainda que não tenha, talvez tenha, não sei, tá?
10: Já tô passando mal. Alguém.
0: Mas ainda que não tenha, hoje tem internet, pô. Pega um vídeo no YouTube da vida aí. E sai desenrolando, cara.
10: Para esse caminhão.
0: É só se dedicar. Pega uma música.
10: Tá dormindo,
0: pega uma música.
10: Tá doendo demais.
0: Para. E tenta tirar essa música.
10: Já tô passando mal.
0: Alguém acho que é o primeiro passo, né? Melhor que você tentar várias, tenta uma só. Uma basiquinha.
10: Pô,
0: você tirou aquela música, beleza. E eu acho que é o primeiro passo. E dá pra fazer, dá pra tentar. Se é uma coisa que você gosta, o violão tá na tua casa lá, só juntando poeira. Parado.
10: Já
0: não, vamos tentar, pô.
10: Agora que ferrou tudo, tá chorando na rabeira.
0: E vai dar certo, vai ser da hora.
10: Só viajando pelo mundo para esse caminhão.
0: Olá, tudo bem? Bom final de semana, tô junto com vocês da massa. Manda abraço pra mim. Primeira vez que eu mando mensagem pra vocês. Bianca, tudo bem, Bianca? É verdade. Com você eu nunca falei, não. Então seja muito bem-vindo aqui ao nosso final de semana, ao nosso companhia da massa, que vai até as 5 horas da manhã e aparece sempre que você quiser. Um beijo grande. Obrigado pela companhia.

Massa FM, a minha rádio massa. Vamos lá fechar o nosso Companhia da Massa. Gente, muito obrigado para você que apareceu por aqui. Vai seguir durante essa manhã aqui no nosso final de semana. Eu tô indo nessa. O Rafa tá chegando por aqui para comandar o nosso Bom Dia Massa. Tchau, beijo.

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14: Massa FM, 4h56, bom domingo.
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14: Vamos embora. Depois do Companhia da Massa, estamos chegando com o Bom Dia Massa.

vamos embora, Domingão chegando! Depois do Companhia da Massa com Diego Luiz, estamos chegando com muita música, muito modão pra você. E tem algum modão que você gosta bastante? Pode pedir pra gente aqui no 11-3509-9290, nesse domingão, dia 12 de julho. O tempo passa, hein? O tempo passa, já estamos mais do que na metade do ano. Hoje, então, é o dia do engenheiro florestal. Tem algum engenheiro florestal ouvindo a gente? Ótimo dia pra vocês. Dia de Malala. Depois vou pesquisar aqui o que é o dia de Malala. Dia Internacional da Esperança. Esperança a gente tem que ter mesmo, né? Não tem jeito. O dia de Malala é celebrado anualmente no dia de hoje, em homenagem a Malala Yousafzai, uma ativista paquistanesa que se tornou um símbolo mundial da luta pelo direito à educação. Beleza. 4h58 agora. A gente começa o nosso Bom Dia Massa nesse domingão em grande estilo. Já reconheceu quem é? Nessa introdução aqui, impossível a gente não descobrir, né?

Massa FM, José Augusto, Me Esqueci de Viver. Teve também o Sérgio Reis, Xalana, são 5:12. Deixa eu mandar um bom dia pro pessoal que tá mandando recados aqui no nosso WhatsApp. Aproveite e mande o seu bom dia para as pessoas que você gosta, para as pessoas que você ama. Me conta aí onde que você tá, o que que você tá fazendo nessa manhãzinha de domingo. Léo e Maria Heloísa mandou recado pra gente aqui. O Graziano também. Mais um recado aqui do Tinelli chegando. Bom dia pra todo mundo aí que tá mandando recado pra gente. A Maria das Graças Souza, ótimo dia pra você também, viu? E deixa eu dar um recado que vocês viram que a Mega Sena acumulou, né? O sorteio concurso 3030 da Mega Sena foi realizado na noite de ontem e o prêmio estimado acumulou em 25 milhões de reais. Dá pra resolver a vida, né? As dezenas sorteadas foram 6, 11, 25, 45, 48 e 58. Pois é, hein? 25 milhões. Dá pra fazer algumas coisas aí, né? Realizar desejos, realizar alguns sonhos. Manda recado pra gente, já já coloca o seu bom dia no ar também. Manda mensagem de voz no 11-3509-9290. Mais um clássico da música sertaneja chegando aqui no Bom Dia Massa. João Mineiro e Marciano. Seu amor ainda é tudo.

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1: Massa FM, Rick René, dos bares da cidade. 5h27 agora, bora acordar. Bom dia, bom domingão, bora aproveitar o domingo que tá só começando. Domingão é dia de aproveitar com a família, pra quem pode, né? Tomar aquele café bacana, almoçar mais tarde, fazer aquele churrasco, comer aquela lasanha na casa da sogra, aquela salada de batata também, né? Que é muito boa. Enfim, dia de aproveitar, dia de relaxar. 5h27, bom dia, Maria Cilei. Bom dia, Aldemar. Pessoal mandando mensagens aqui. Se você ainda nunca mandou um bom dia pra gente aqui, é no 11 3509-9290, o canal direto pra você mandar o seu bom dia aqui na Massa FM. O Cícero Silveira, bom dia abençoado a todos. E o meu xará Rafael também. Recado de voz.
2: Bom dia, Massa FM.
1: Bom dia.
2: Aqui é o Niquinho, cortando aqui a Castelo Branco, saindo de Bauru, sentido a Guarulhos, pra buscar o pessoal lá no aeroporto.
1: Beleza, boa.
2: Já passei aqui no Maristela, tomei aquele café quente e comi uma coxinha bem saborosa. E agora curtindo o seu programa, dando carona pra você, ao melhor locutor do mundo. E aí, Araguaia, falei mesmo, tchau, obrigado.
1: Tchau, obrigado. Bom trabalho aí, meu amigo, a todos os motoristas, de uma forma geral, estão ouvindo a gente agora, nesse momento, os motoristas de aplicativo que eu sei que acordam cedinho, né? Pra já fazer a meta do dia. Os nossos motoristas de caminhão que sempre, 24 horas ouvindo a Massa, cruzando as estradas do nosso Brasil, sintonizando a Massa FM, né? Muito obrigado a todos aí e bora tomar aquele cafezinho. Porque agora vem moda boa. Almir Sater.

0: Morse FM, que música linda, né, Edson Hudson? Saudade, você tem saudade do quê, hein?
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0: Chegando Chico Rei, Paraná, Alma Transparente, 5:44. Ótimo dia pra você!

Mas FM, faltando 10 minutos para 6 horas da manhã. Que saudade, né? Milionário José Rico, levando a vida.

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4: Massa FM 5:57. Vamos embora, o Bom Dia Massa continua. Por aqui, Rafael Moretti. Daqui a pouquinho tem o Massa Retrô. 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
4: Daniel cantando com seu pai. Meu reino encantado.

0: Morse FM, são 6h13, bom dia, bom domingo.
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0: Chegando agora, Chitãozinho e Chororó.

Gino, a saudade tá pegando no Bom Dia Massa. 6h20 agora, ótimo domingo pra você. Fala, João Bezerra, tudo bem? Bom dia da Carne VF. Minha rádio é massa, ele colocou aqui. João Bezerra, bom dia pra você, 6h20. Bom dia, Massa. Marcos Ibelucci.

0: Massa FM, Rio Negro e Solimões, só lembranças. Antes teve Marcos e Belucci. Deus me livre, 6h29 agora. Daqui a pouquinho, a partir das 7 horas da manhã, tem o Massa Retro. Eu tava olhando aqui, uma seleção de músicas especiais pra você, viu? Pra você que gosta do Massa Retro, não perde não. Daqui a pouquinho, às 7 horas da manhã, começa. 6h29, ótimo domingo pra você. Bora dar um bom dia pro pessoal. Muita gente mandando mensagem aqui no nosso WhatsApp, viu?
1: Bom dia, Márcia. Aqui é a Solange Caminhoneira. Vamos mais um dia de luta. Que Deus nos abençoe. Bom dia a todos. Minha rádio é Massa 100. Beijo pra todos.
0: Valeu, beijão. Bom dia pra você também. Mais um aqui. Bom dia.
2: Bom dia, Massa FM. Aqui é o João Batista. Tô aqui na Boleia do Bruto e curtindo a Massa FM, tá bom? Aquele forte abraço, aquele abençoado domingo a todos os ouvintes e a todos os locutores. Minha rádio é massa.
0: Valeu, amigão! Os motoristas de caminhão aí sempre, né? Na sintonia, Zé Henrique e Gabriel.

CFM, Paula Fernandes com Victor e Léo. Não precisa, eu sempre conto a história dessa música, né? E é composição do Vitor Chaves. Ele compôs essa música porque ele tinha, tava começando um namoro e muita mulher faz isso, né? Ele ia elogiar, ia dar um presente pra ela. O que que ela falava? Não precisa, não precisa. Fazendo, né, aquele charme de começo de relacionamento. Tudo que ele ia fazer, ela falava, não precisa, não precisa. E daí surgiu a ideia dessa música que ficou eternizada aí nas vozes de Victor e Léo e também da Paula Fernandes. Muita gente pedindo essa daqui, ó. O mais amado do Brasil. 6:39.

Massa FM, Vitor e Léo. Vida boa, 6h52. Daqui a pouquinho tem o Massa Retrô. Bom dia, Massa. Vamos destravar memórias e um aperitivo do que vem por aí. KLB, A Dor Desse Amor.

0: Massa FM, a minha rádio é massa. Finalizando o nosso Bom Dia Massa em grande estilo com KLB, Kiko, Leandro e Bruno. A dor desse amor. Faltando 5 minutinhos para 7 horas da manhã, já sabe, né? Na sequência tem o Massa Retrô. Vamos destravar cada memória. Sua respiração.
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0: Massa FM, são 7 horas em ponto.
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0: Vamos nessa! Por aqui, Rafael Moretti. Seguimos juntos nesse domingão. Eu tô ouvindo a massa, eu tô feliz. Na sequência tem o Massa Retrô.
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0: Vamos abrir o baú da nossa programação.

excelente domingo pra todo mundo. Por aqui, Rafael Moretti. Portanto, começando a partir de agora, o nosso Massa Retrô. Vamos abrir o baú e destravar muitas memórias daqui em diante. Tem alguma música que marcou a sua vida? Conta pra gente qual música que é e o porquê que essa música marcou muito pra você. Que música marcou a sua vida? 11-3509-9290. Iniciamos o nosso Massa Retrô com Mato Grosso e Matias. Clássica das clássicas essa daqui, né? Tentei te esquecer. Bom dia, bom domingo pra você.

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1: Massa FM 78, Luan Santana apaixonado e a loira do carro branco aqui no Massa Retrô, que continua.
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0: Massa FM. Paula Fernandes com Almir Sater, Jeito de Mato. Música de 2009. Essa é pra você fechar os olhos e viajar. 7:15.
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0: Vamos ouvir agora um clássico da música sertaneja, que já foi interpretado por várias duplas, né? Vamos ouvir agora, nas vozes de César e Paulinho, Amargurado. Do que é feito, hein?

0: Massa FM, Jorge Mateus, pra quem entender, no Massa Retrô desse domingão, 7:21.
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0: Leandro e Leonardo, Horizonte Azul. Daqui a pouquinho, a partir das 8 horas da manhã, tem o Toca Tudo.

0: E modão, Michel Teló com Vitor e Léo e Fernando e Sorocaba, 7:27.
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0: Vamos recordar então Fábio Júnior juntos?

0: Márcia FM, Marília Mendonça, o que falta em você sou eu. Falando em saudade, né? Que saudade! 7h34.
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0: Pra você que é pai de menina, vale a pena recordar essa daqui do Rick Renner.

0: Massa FM, Zé Neto e Cristiano, notificação preferida 7h42.
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0: Vamos recordar agora aqui no Massa Retrô, Gian Giovanni, Taça de Pranto. Daqui a pouquinho, às 8 horas da manhã, tem o Toca Tudo. Você pode pedir a música que marcou a sua vida no 11 3509 9290.

0: Ross FM, João Neto e Frederico, Moranguinho do Nordeste, antes de Anne Giovanni, Taça de Pranto, faltando 10 minutinhos para as 8 horas da manhã.
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Maria Cecília e Rodolfo, os dias vão finalizando o nosso Massa Retrô, primeira edição desse domingo. Daqui a pouquinho tem o Toca Tudo, a música da sua vida aqui na Massa.

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14: Massa FM, são 8 horas em ponto. Bom domingo.
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14: E aí, tudo bem? Tudo certo? Tudo massa por aí?

0: aqui Rafael Moretti. Vamos juntos até as 9 da manhã. Rádio é massa.
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2: 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Um beijo.
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0: Isso aí, tá no ar então, nosso Toca Tudo de todos os domingos pra você pedir a sua música. Que música que marcou a sua vida e por quê? Quero saber aqui no 11 35 09 9290. De quebra, você concorre a uma air fryer. Você tem uma aí na sua casa? Se você já tem, ela tá velhinha, não funciona mais direito, já não aquece mais os alimentos. Hora de ganhar uma nova aqui com a gente, para você preparar as suas receitas favoritas de forma mais rápida, mais prática, sem óleo e super saudável. Então, tô esperando. Qual que é o seu pedido musical de hoje? No 11 35 09 9290. A gente começa em alto astral, lá pra cima, com Gustavo Lima e Luiz Fonsi. Dizem que todo homem é vagabundo. Eu não sou.
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0: Márcia FM, Bruno e Marrone, pode ir embora. 8:07.
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1: Márcia FM, Fagner Borbulhas de Amor. Pra você que não sabe, essa música é uma versão, né? Do Juan Luis Guerra, porto-riquenho, 8:14.
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1: Juan Luis Guerra, que tem aquela música, né, do Romance Rosa. Ou você pode fazer o seu pedido musical, que música que marcou a sua vida e por quê. Aí você pode contar o porquê que essa música marcou a sua vida, de um momento marcante, um nascimento de um filho, alguma conquista que você teve. Conta pra gente pra você concorrer a uma Air Fryer.
3: Olá, bom dia, pessoal da Massa.
1: Bom dia.
3: Aqui é a Ana Regina. Gostaria que você tocasse a música com Zezé de Camargo e Luciano. Dois corações e uma história. Tocou muito minha vida. Beleza? Um forte abraço e um ótimo domingo. E quero ganhar essa Air Fryer.
1: Tá concorrendo já. Essa daqui marcou a vida de muita gente. Que letra!

0: Massa FM, Gustavo Mioto com Onça em Mim. Teve também o Teodoro e Sampaio aqui pra ela. Já fez o seu pedido musical? Manda pra gente aqui no nosso WhatsApp. Agora são 8h27. Ótimo domingo pra você.
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0: Chegando o Vitor e Léo. Boa sorte pra você. Boa sorte, tá valendo uma air fryer no final do Toca Tudo ali pertinho do meio-dia.

0: Farmácia FM, Gino e Geno, apaixonado por você. Antes teve João Bosco e Vinícius, tarde demais, 8:37, bom dia!
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0: Mas FM Maiara e Maraíza, não abro mão. Faltando 20 minutos para as 9 horas da manhã. Agora tem o seu pedido musical.
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0: No 11 3509-9290 você pode pedir a música que marcou a sua vida e concorrer a uma air fryer. Mais um pedido chegando. Bom dia.
2: Bom dia, Rádio Massa. Um domingo abençoado a todos. Sou o Sebastião. Eu gostaria de ouvir do Roberto Carlos, O Portão. Eu sou fã do Roberto Carlos. A minha rádio é massa, eu quero concorrer a Airfryer.
0: Tá concorrendo. Hora de aumentar o volume, refletir sobre essa música do Rei Roberto Carlos, O Portão.

0: Espaço FM, Edson Hudson. Ainda ontem chorei de saudade, faltando 10 minutos para as 9 horas da manhã.
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0: Henrique Juliano.

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2: Massa FM, a minha rádio é massa. Fala, direto puxa, da cidade de Bom Jesus, na Serra do Rio Grande do Sul. Os Serranos, fundados em 1968. Fala, puxa, tchê. Oh, música boa pra dançar, né? Faltando 5 minutinhos para as 9 horas da manhã. Vou ficando por aqui, mas o Toca Tudo continua até o meio-dia. Continua valendo uma Air Fryer para você concorrer. Basta você fazer o seu pedido musical aqui no 11-3509-9290. Conta pra gente que música que marcou a sua vida. Daqui a pouquinho tem Luan Santana com Luan Pereira. Essa aqui, ó.
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16: Massa FM, bom dia pra você. 8:59. E aí, tá tudo bem?

nosso objetivo é te fazer feliz. A minha rádio é massa. Bora lá, minha gente, começando aqui, aliás, dando sequência no nosso Toca Tudo. Tudo belezinha, tá tudo legal, tudo massa. Abraço do Naldinho pra todo mundo. Bora mandar sua mensagem pra cá, liberadaço nosso WhatsApp, hein? 11-3509-9290. É domingão, dia 12 de julho. E é claro que você pode mandar a sua mensagem participando com a gente, pedindo a sua música. Tem Air Fryer de presente pra você. Essa rádio pensa em tudo para te fazer feliz, para deixar o seu domingo melhor, com muito mais música, com alegria, com otimismo. Domingão maravilhoso, hein?

0: FM com Luan Santana e Luan Pereira.
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0: Para você que ainda não mandou a sua mensagem, 11-3509-9290.
2: Bom dia, Naldinho. Aqui quem fala é Hélio Sadeu Dier.
0: E aí,
2: eu gostaria
0: Hélio?
2: De ouvir uma música com João Bosco e Vinícius. E satisfação do Gustavo Lima.
0: Legal.
2: Medida protetiva.
0: Boa.
2: Um abraço, um feliz domingo a vocês.
0: Para você também, Hélio. Tá aqui no coração da gente, no coração da Massa

0: Massa FM, bom dia, toca tudo 9:18.
1: Canção Rei! Isso aqui tem que ter sentimento. 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

0: junto aqui no nosso Toca Tudo nesse domingão. Bora mandar sua mensagem pedindo a sua música 11-3509-9290 e tá valendo o Air Fryer de presente. Resultado no final do Toca Tudo. Olha, tem beijo pra Jaqueline Becker e também a Márcia de Fátima Machado Vasconcelos. Oi, Márcia, tudo bem, menina? Beijo. Jaque, tá tudo legal aí, é? Obrigado pelo carinho, domingão lindo pra vocês, hein? Tá na hora de falar da Lauana Prado, 37 anos. Gente, ela tá vivendo um dos momentos mais marcantes de sua carreira e também de sua vida pessoal. Na reta final da gestação do seu filho Dom, nossa, como tá passando rápido, gente! Já no finalzinho da gestação, hein? A cantora gravou o último projeto antes da licença maternidade. O projeto foi gravado em São Paulo, de forma bem intimista e próxima dos fãs. Agora ela sai um pouquinho de cena para se preparar, para deixar tudo pronto para a chegada do Dom! E que venha com muita saúde, né, gente?
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0: FM com César Menotti, Fabiano, Nuvem de Lágrimas.
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0: Sabe quem desfila no tapete do Toca Tudo? É ela, Elizabeth.
2: Oi, bom dia, Massa.
0: Oi,
2: bom dia, meu querido.
0: Tudo aqui,
2: Elizabeth.
0: Bom?
2: Eu
0: diga
2: gostaria
0: lá.
2: Muito de ouvir a música.
0: Uau.
2: Rancho Fundo, Chitãozinho Chororó.
0: Tá bom.
2: E desejar a todos um ótimo final de semana, um ótimo domingo,
0: pra
2: né?
0: Você
2: abençoado
0: também.
2: Pra todos nós.
0: Amei.
2: Abençoado com muita paz.
0: Tá bom.
2: Um beijo, querido. Minha rádio é massa.
0: Ah, Elizabeth, beijoca gostosa, menina.

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0: Massa FM, minha rádio é massa. Matheus e Cauã, tô com moral no céu. Seguinte, pra você que tá chegando agora, tá rolando por aqui o Toca Tudo. Manda sua mensagem pra gente, tá bom? Deixa pra depois não, aproveita, manda agora, peça a sua música. 11-3509-9290, tem presentaço pra você. Quem quer levar essa Air Fryer? Já pensou preparar suas receitas favoritas de forma rápida, prática, sem óleo e aquela receita super saudável? Legal demais, hein? Max Henrique tá ligado com a gente. Max, tá tudo bem? Tá trabalhando, não é? Galera da padaria Real Pão, ou produção, tô imaginando aquele pão com manteiga na chapa.
1: Coisa gostosa, hein?
0: É gostoso demais!
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0: 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Que alegria ter você junto com a gente nesse domingo. Tá tudo bem aí? Tá tudo legal?
2: Ei.

0: esperando você aqui no WhatsApp da Massa, hein? 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
1: Fala galera da Massa FM, aqui é o Felipe Araújo. Ouça agora minha música com uma mensagem linda de fé do David Leonardo. Deus coloca o chão.

Isaías 55. Porque os meus pensamentos não são os vossos pensamentos, nem são os vossos caminhos os meus caminhos, diz o Senhor. Porque como os céus são mais altos do que a terra, deste modo são os meus caminhos mais altos do que os vossos caminhos, e os meus pensamentos são maiores do que os vossos pensamentos. Não existe nada mais extraordinário na vida do que descobrir que existe um Deus no céu que se importa comigo e com você. Entre milhares de verdades que são passageiras, uma é para sempre. E conforme Jesus disse, tudo vai passar, mas a minha palavra jamais irá passar. E a verdade que está sobre mim e sobre você é que nós somos amados, amados por Jesus de maneira sobrenatural. E por mais que você seja criativo, por mais que você seja inteligente, os seus planos são pequenos demais perto daquilo que Deus tem para você. Os nossos planos são pequenos, os nossos planos são frágeis, mas os planos do Senhor são extraordinários. Os planos do Senhor são maiores do que os nossos. Os planos do Senhor vão além da nossa capacidade. Por isso, a minha palavra sobre você aqui nesse lugar é: coloque o pé.

0: Zezinho e Chororó, Billy Ray, ela não vai mais chorar.
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0: Bora mandar sua mensagem, participar com a gente desse domingão. Cadê você aqui no WhatsApp da Massa? 11-3509-9290. Esperando você, hein? Adorei a participação da Isis. Ela vai falar com a gente agora. E ela pediu uma música da Simone Simaria, Foi Papum. Ela revelou que essa música traz boas lembranças com a sua comadre. E eu gostei da história. Isis.
2: Meu nome é Isis. Eu Diga gosto lá. Da música Simone Simaria, Foi Papum, que me marcou quando... Eu lembro quando eu saía com a minha comadre fazer festa. Nós sempre tocava essa música do carro. Me coloca no sorteio, minha rádio é massa.
0: Isis. Saía com a comadre pra fazer festa. Conta mais que eu quero saber.
3: Você para com isso, rapaz.
0: Ei, produção, deixa ela falar.
3: Fica quietinho aí, viu? Pra gente poder gostar de você.
0: Deixa ela falar.
4: Porque a sofrência aqui é garantida.
0: Ah, Isis, um beijo pra você. Beijo pra comadre.
4: Canta, Simaria.
0: Vamos matar a saudade. Simbora, vai lá.

0: Massa FM, a minha rádio é massa. Joneto e Frederico, Fernando e Sorocaba, delegada. Olha, domingão muito massa pra você que tá acompanhando a gente. Tá tudo bem? Tá tudo legal? Tá trabalhando? Tá em casa? Trabalhando? Tá no trânsito? Aonde quer que você esteja, aquele abraço. A Massa FM é a rádio que te acompanha em todos os lugares. Gente, eu vou aproveitar pra mandar beijo, hein? Aproveita pra mandar o seu recado pra gente. Libera aí, produção, WhatsApp da Massa. 11-3509-9290. A Giselda Nogueira tá ligada com a gente. Giselda, muito obrigado pela sua participação. Tá aqui no coração da gente, tá ganhando beijoca e, é claro, tá concorrendo a Air Fryer de presente. Tá bom? Quem mais mandou mensagem pra gente no WhatsApp da Massa? Quem? Olha a Maria Maciel, ô lindeza, tá tudo bem com você? Beijo, beijo, beijo. E ela tá contando pra gente que hoje é aniversário da cunhada dela, Rose. Rose! Tá de aniversário, parabéns, felicidades e tudo de melhor pra você, menina.
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1: Massa FM com Vitor e Léo, amigo apaixonado.
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1: E aí, Dina?
3: Bom dia, Rádio
1: Oi,
3: Massa.
1: Bom dia.
3: Aqui é Dina Helena. Diga, eu gostaria de ouvir a música.
1: Sim.
3: Mato Grosso e Matias.
1: Uhum.
3: Tentei te esquecer.
1: Tá bom.
3: Ofereço a todos os ouvintes e meus familiares.
1: Dina, beijo pra você, Mato Grosso e Matias.

0: Massa FM, a minha rádio é massa. Marília Mendonça, todo mundo vai sofrer. Tá tudo belezinha aí? A gente tá aqui, olha, trabalhando pra deixar o seu domingo melhor. A massa faz companhia pra você, onde quer que você esteja. E que alegria saber que você tá aí do outro lado do rádio curtindo a gente. Quer ver só? Deixa eu aproveitar para dar uma passadinha no WhatsApp da massa. Aliás, cadê você no WhatsApp da massa, hein? Arruma um tempinho, manda o seu recado pra gente. Não salvou o nosso contato ainda? Pera lá, 11-3509-9290. Salvou aí? Vou repetir, hein? 11-3509-9290. A Veronice Lonardoni, ela tá ligada com a gente, né, Veronice? Beijo pra você, muito obrigado pela sua participação. Jobson Silva mandou mensagem. Alô, Jobson. Aquele abraço pra você, muito obrigado pela participação. Ana Cristina tá fazendo uma pergunta, se ela tá concorrendo. Ana, é o seguinte, todo mundo que manda mensagem concorre, tá bom, lindeza? Pode ficar tranquila. Mensagem de texto, nome completo. Pra você que vai mandar o seu áudio, manda aí o nome completo também. Tudo certinho, bonitinho, tim-tim por tim-tim. Legal! Air Fryer de presente já já!
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0: CPM, bom dia. Luan Santana, Olho Marrom.
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0: Legal demais ter você com a gente nesse domingão. Marilene, bom dia, minha linda. Chega mais. Tudo bem com você, Marilene?
2: Bom dia.
0: Tudo bem
2: com você?
0: Tudo
2: aqui ótimo. É Marilene, Naldinho. Toca a música da Ana Castela pra mim.
0: Ana Castela.
2: Não te esqueci.
0: Tá bom.
2: Você toca, Naldinho.
0: Mas é claro, menina. Imagina que eu não vou atender o seu pedido. Já tá no jeito.

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0: E a gente segue por aqui atendendo o seu pedido musical, que é muito importante nessa manhã de domingo, hein? Só lembrando que já já nós teremos o resultado, tem Air Fryer de presente pra você que tá chegando agora, hein? Air Fryer de presente pra facilitar a sua vida na cozinha. Deixa eu aproveitar para receber aqui o meu amigo Rodrigo Ferraz, tá ligado, tá curtindo a gente também. Rodrigo, satisfação ter você junto com a gente, eu quero que você mande um beijo aí para toda a sua família. Alegria saber que você tá ligado com a gente. Bora lá, Rodrigão.
2: Naldinho Alves.
0: E aí?
2: Naldinho, aqui é o Rodrigo. Tudo bem com você? É um prazer falar com você, tá?
0: Alegria
2: toda minha. Tô mandando uma mensagem para dizer com a satisfação ouvir você na rádio.
0: Boa, garoto.
2: Tá bom? E eu queria pedir uma música pra você.
0: Bora lá.
2: Marrone, Vida Vazia.
0: Isso é bom, hein?
2: E oferecer pra as pessoas que neste momento precisam de paz.
0: Tá certo. E como é importante viver em paz, não é verdade, gente? Bruno Marrone! Um abraço pra você, Rodrigo. Muito obrigado pela sua participação. E pra você que se liga com a gente, excelente domingo.

0: FM, a minha rádio é massa. Milionário José Rico, Estrada da Vida. Pra gente fechar muito bem o nosso Toca Tudo desse domingão, dia 12 de julho. Que alegria ter você junto com a gente, hein? Olha, total gratidão pra você que arrumou um tempinho e mandou sua mensagem pra gente, hein? Tá saindo agora Air Fryer de presente pra preparar as receitas favoritas de forma rápida, prática, sem óleo e aquela receita super saudável. Pronto, o resultado tá aqui. Bora que bora. Final do telefone 3792. Claudiana Barros de Lima Santos. Pode comemorar, menina. Claudiana Barros de Lima Santos. A nossa produção vai entrar em contato com você. Pode comemorar, menina.
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minha rádio é massa. Bota pra torar. Bora, minha gente, que tem batidão pra fazer o clima do seu domingão. Ah, que delícia fazer parte do seu domingo, hein? Tô esperando você. Bora mandar mensagem no WhatsApp da massa, hein? 11 35 09 9290, e tem presente. Mini processador de alimentos, presta atenção, hein? Com lâminas de inox, perfeito para triturar e processar alimentos rapidinho e facilitar as suas receitas favoritas.

0: esse time com Gustavo Lima. Fala mal de mim. É o nosso batidão nesse domingão, hein? Sabe quem tá na área aí?
1: É ele.
0: Ele tá aí. Ele chegou. Alô, cowboy do táxi.
2: Alô, Akira. Boa tarde. Manda uma musicona bem boa aqui. Só dá a Master FM. Cowboy do táxi. Ligadinho na melhor. Master FM. Olha a alegria. TTT.
0: Valeu. Cowboy do táxi.

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Manu Batidão com Simone Mendes. Daqui pra sempre. Bora no nosso Batidão. Pra fazer o clima do seu domingão. Tá tudo beleza? Tudo legal aí, é? Tudo joga? E aí, o almoço vai ser em casa? Vai almoçar fora? Como é que tá a situação aí, hein? Conta pra mim o que é que você tá fazendo nesse exato momento também. Tá trabalhando? Porque tem muita gente que tá trabalhando também. É isso aí. Pra você que tá de boa, enfim, aonde quer que você esteja, a Massa é a rádio que te acompanha em todos os lugares. Vamos lá, tem abraço em Rosimeire. Rosimeire Aparecida, Januário Madeira, tá ligada com a gente, né, Rô? Muito obrigado aí pela sua participação, tá concorrendo a presente, hein? Quem mais? O Adão Gilberto de Oliveira também mandou a mensagem dele. E você, o que é que tá fazendo, hein? Ei, menina, menino!

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0: Time com Zé Henrique, Gabriel, Gino e Geno, o Brasil tá cheio! Ora que o nosso batidão é sim, muito mais música, clima legal para deixar o seu domingão maravilhoso, hein? A gente tá valendo mini processador de alimentos. E aí, já mandou a sua mensagem? Ainda não? A Ledenir mandou.
1: Boa tarde, Massa.
0: Oi,
1: FM.
0: Boa tarde.
1: Sou Ledenir.
0: Diga lá.
1: Gostaria de participar do sorteio.
0: Certo.
1: E Bastidão da Massa.
0: Sim.
1: Quero ganhar esse prêmio.
0: Ah, quero.
1: Minha rádio é massa. Boa tarde. Abraço.
0: Valeu.

0: cidade.
1: Massa FM, minha rádio é massa. Texana 37, Bruno Barreto, pra fazer o clima do nosso batidão. Cadê você no WhatsApp da massa? Cadê você no WhatsApp da massa? 35099290. Eita, cheirinho gostoso do almoço, hein? Será que é o almoço da Ana Maria Madruga? Ou será que é da Maria Alves Maciel? Ou da Rebeca Andrade, hein? E aí, tem almoço aí, meninas? Beijo, Ana. Beijo, Maria Alves. Beijo, Rebeca. Olha, tô esperando você. Bora mandar mensagem pro Batidão.
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1: Massa FM, meio-dia e 57.
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1: Excelente tarde de domingo pra você. Tá tudo bem? Tá tudo legal?
4: Ei.

0: Neto e Cristiano, quase todo dia. Mas o quase não deixa. O quase. Ô, produção, quase todo dia. Só que o quase não deixa. E aí, tá tudo belezinha? Tá tudo legal? Tá almoçando? Vai almoçar? É? Conta aí, o que é que você tá fazendo? O que é que você tá fazendo que ainda não mandou mensagem? 35099290. Gente, a Helena já deu o primeiro passo. Ela já mandou mensagem dela e é claro que tá concorrendo ao mini processador de alimentos. É ou não é, Helena?
1: Boa tarde, galera massa.
0: Aí,
1: boa
0: menina?
1: Tarde, turma do Batidão.
0: Tarde.
1: Helena Santos, um ótimo, abençoado, maravilhoso. Oba! Domingo a todos.
0: Sei,
1: e eu tô aqui curtindo
0: essa
1: bênção de programação. Beijos,
0: bom.
1: Me coloca no sorteio.
0: Pode
1: Fui.
0: Deixar que eu coloco sim, já tá concorrendo. Bora que segue o Batidão.
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0: Massa FM, a minha rádio é massa. Bidu e Jeca, bora viver. E eu sempre carrego comigo o seguinte e quero dividir com você. Bora viver a vida com intensidade, porque a vida é gostosa de ser vivida. Bora, Bill!
1: Bora, Bill! Bora, filho do Bill!
0: Bora! Bora que tem batidão aqui na massa. Batidão! 3509-9290. 3509-9290. Deixa eu aproveitar para mandar beijo para Roseli, que tá ligada com a gente. Roseli, já te encontrei aqui. Ela pediu para mandar um beijão para a mãe dela, para sua amiga Adriane e também pro filho, o filho dela, o Pedro. Tá todo mundo curtindo o batidão, hein? Sensacional. Cadê a Fran Cristina? Tô na sintonia. É, Fran. Beijo pra você, menina. Obrigado pela participação. Aparecido Ferreira, tá ligadaço na massa. E você tá onde que não mandou mensagem? Quem não arrisca, não petisca. Mini processador de alimentos daqui a pouquinho.
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7: Massa FM 1:29.
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0: pode ficar com
1: troco, viu? Mas FM, o nosso batidão. A gente segue por aqui fazendo o clima do seu domingo. Aquele abraço, muito obrigado aí pela sua companhia. Tá todo mundo mandando mensagem. Isso é uma delícia, gente. Isso é legal demais. Bora mandar, mandou ainda, é 11-3509-9290. Daqui a pouquinho tem um mini processador de alimentos. Rapidinho, deixa eu passar aqui. Olha, presta atenção. Mini processador com lâminas de inox. Perfeito para triturar e processar alimentos rapidinho e facilitar as suas receitas favoritas. É ou não é um presentaço? O Ailton, o que é que você vai comer, hein? O que é que você vai comer? Fala aí.
2: Boa tarde, Naldinho. Boa tarde a toda a turma da massa.
1: Vamos lá.
2: Vou comer hoje um
1: que?
2: Almoço ainda.
1: O quê?
2: Um vatapá com camarão, uma delícia.
1: Rapaz!
2: Se a música é boa, rádio é massa. Valeu, abraço.
1: Aqui é bom demais,
2: a toda a programação da massa. Valeu, Naldinho. Abraço.
1: Valeu!

0: Massa FM, minha rádio é massa. É Wesley Safadão.
1: Passando energia positiva, faz barulho aí.
0: Eu já tava bem. Ah, gente, que pena que acabou o nosso batidão, hein? Sensacional. Que clima legal, que energia boa lá em cima, lá em cima, lá em cima, hein? Seguinte, para você que mandou a sua mensagem, 11-3509-9290. Agora tem resultado, hein? Gratidão, de coração mesmo, muito obrigado. Você que arrumou um tempinho, foi lá, mandou mensagem de texto, gravou o seu áudio. Bora que tem resultado. Mini processador de alimentos. Pronto, tá aqui, ó. Final do telefone 4443. Sônia Maria Pereira, pode comemorar, menina? Sônia Maria Pereira comemora. Seguinte, ei, Sônia. Lindeza. A produção vai entrar em contato com você, tá bom? Agendando tudo certinho, dia, horário, pra você receber o seu presente. Tô indo. Beijo pra todo mundo. Na sequência tem ele, o nosso querido Kazan. Já já tá chegando aí pra fazer companhia.
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0: 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Agora 1h58.

Zão. Sim, sim, senhoras e senhores, muito obrigado a todos que estão ligados, conectados aqui. Nossa, seja nas redes sociais, no rádio, aonde quer que esteja. E olha, seja bem-vindo. Continue aqui nessa grande festa. Naldinho tá indo embora. Naldinho foi embora. Agora eu vou dando seguimento até às 7 horas. Conto com a sua participação. Não me deixem só, hein? É, não quero ficar sozinho, viu? Ah, você tá rindo, né? Tá alegre. Tá certo. 11-3509-9290. Me conta como é que tá sendo aí a sua tarde de domingo. O que é que você anda aprontando? Tá trabalhando ou tá fazendo aquele churrasquinho gostoso? É, conta pra gente, vai. Conte-me tudo, não esconda nada. Manda o seu alô, tá fazendo aniversário. Hã? Diz aí. Manda aquele beijão pra aquela pessoa super especial. Me conta, tá aí com a pessoa amada, tá em família, tá sozinho? O que que você tá fazendo? E a gente continua aqui dando sequência na melhor programação do seu rádio, claro. E tem ele, Gustavo Lima. Meu, essa música é tudo de bom, né? Essa música é tudo de bom porque conta momentos de nossa vida. Você já prestou atenção nesta letra, naquilo que ele está cantando? Retrovisor é o nome dessa canção, com o embaixador Gustavo Lima. Só tem...

0: está fazendo parte aqui da nossa programação hoje. Muito bom, fico muito feliz. A Cíntia de Oliveira Betilato, isso? No bairro Aeroporto. Cíntia, é? Cíntia. Cíntia de Oliveira. Boa tarde pra você. Tá? Ah, minha amiga. Deixa eu ver aqui, a Catiane. Catiane Muniz. Oi, Cati, tudo bem? Olha, o Orivaldo Gasparim. Orivaldo, boa tarde. Tranquilo, Orivaldo? Orivaldo tá doidão. Adriana Carvalho. Quem mais? Ah, nossa amiga Arlete. Oi, Arlete, tudo bem?
1: Boa tarde, Casão. Aqui é Arlete Camargo, de Bebedouro, São Paulo. Minha rádio é Massa FM.
0: Eita, nós, Arlete. Boa tarde pra você também, querida. Obrigado pela mensagem. A Josivânia disse... Olha, gente, Josivânia disse que o maridão deixou ela sozinha em casa. É verdade isso?
2: Massa, minha rádio é massa. Boa tarde. Tô aqui em casa, sozinha. Os filhos saíram, meu marido saiu e depois eu sozinha, mas não tô sozinha, tô com a massa. Rádio massa, minha rádio é massa.
0: Isso.
2: Quem fala é José Rony Gomes Chauveiro de Santo Anastácio.
0: Ô, lindona, você não tá sozinha nunca, ninguém está sozinho. Com a massa, jamais. 24 horas ao vivo com a melhor programação do seu rádio, levando energia positiva, levando animação, alto astral para todos vocês que merecem, né? Que estão conectados conosco. Então, não tem essa, tô sozinho, nada. Deixa pra lá, que é isso? Deixa eu mandar aqui um alô aqui pro nosso amigo, como é que ele chama? Como é que é o nome do rapaz aqui? Rapá, cadê o cara? Ô, louco, o cara é um imitador da melhor qualidade. o meu amigo carioca, é lá do Rio de Janeiro. É o Lauro José Cabral Machado. É isso? Laurão! Lauro José Cabral Machado, Rio de Janeiro, tá conectado aqui na programação da massa. É isso aí, Laurão. Continue com suas imitações, com seu bom humor, com seu carisma, né? Com seu talento. Vai em frente, não desista. Sonhar é importante. Se a gente não sonha, aí danou-se tudo. Então você, Lauro, que tá iniciando aí nessa carreira aí de humorista e tal, segue em frente, meu garoto. Cabeça erguida, porque na hora certa as coisas vão acontecer na sua vida e com certeza você vai ser um grande sucesso. E ó, não esqueça da gente, hein? É, meu amigo, 219.
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0: Temos que acreditar sempre, não é? Não devemos desanimar nunca. Olha só, Marcos Ibellucci vem com Romântico Anônimo.

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1: Fim de semana massa é aqui, com certeza. Agora são 2:25. Olha a versão ao vivo de Quero Pra Mim com Edson e Hudson. Boa tarde.

0: domingo, na Massa FM, tem mais músicas.
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0: Mas FM, eu quero ser pra você, Paulinha Fernandes, quero ser pra você tudo, quero ser pra você amizade, amor, boa companhia sempre. Agora são 2h38, quem tá ligado com a gente, hein? Ele tá comigo, ele tá podendo. Ô, Cizão, Cizão Silva, você tá aí, meu irmão?
1: Boa tarde, casão, sou aqui de Jacarezinho, estou ali na Rádio Máxima.
0: Oi.
1: No bar do Cizão. Nossa rádio é massa.
0: Oh, que bom, um abraço a todos aí, fiquem bem. Deixa eu mandar um alô também aqui, deixa eu ver aqui pra Maria Rosalina. Maria Rosalina tá brava, falou, você não fala meu nome, vocês não ligam pra mim, Maria Rosalina. Maria Rosalina, você tá aí? Beijão pra você, querida, estamos sim, claro, estamos prestando atenção em tudo, não é? O Sérgio, palmeirense de Presidente Prudente. Ô, palmeirense, você tá aí, é? Um abraço. Sérgio, não, o Sérgio Palmeirense, lá de Presidente Prudente, viu? Pessoal do Presidente Prudente, aquele abraço. Adriana Ramos de Canoas também tá ligada com a gente. Adriana, Adriana, sempre marcando presença, né? A Tereza Machado tá ligadinha na tarde de domingo aqui na Massa, em Araucária. Ô, Tereza, você tá bem, menina? Tudo tranquilo com você, Tereza? Um beijão pra você. O João Alves de Oliveira, ele tá na cidade de São Bernardo do Campo, na Grande São Paulo. Ô, meu amigo João Alves, aquele abraço pra você também, rapaz. Quem tá mandando um oi pra mim aqui? Elisete Oliveira, lá de Vila Velha, Espírito Santo. Elisete, tudo de bom? Obrigado por estar conosco, sempre conectada, viu, querida?
2: Boa tarde, tudo bem?
0: Oi.
2: Estamos aqui na Rádio Massa. Dá um abraço para minha filha Rafaela, minha mãe Rosângela, minha sobrinha Isadora.
0: Sim.
2: Beleza? Curtindo a rádio.
0: Tá bom, Jaqueline? Muito obrigado aí por você estar conosco, tá bom, Jaque? E também para toda a sua família. Quem mais? Ah, olha como o rádio é engraçado, né? Olha como, gente, prestem atenção aqui. Olha como o rádio, ele cria conexões. A Débora quer dar um conselho para aquela nossa ouvinte que disse que tá sozinha, que o marido saiu, os filhos saíram, né? Passamos aqui, falamos com ela já alguns minutos atrás, e aí a Débora quer dar um conselho para ela, né, Débora?
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0: Oi.
3: Deixa eu falar para essa amiga aí, ó, que tá se sentindo sozinha.
0: Sim.
3: Fia, ele deu um perdido, sinta-se feliz. Melhor pra mim. Porque a mulher se sente bem é quando, ó, os encostos vai atentar outras coisas. Sinta-se feliz. Vista-se, toma banho, se arruma, se perfuma pra você. Não fique esperando essa encosto chegar, não, viu?
0: É
3: pra você. Tudo que você fizer é pra você. 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
0: Tá bom, Débora. Tá certo. Meu Deus do céu, né? É cada uma que a gente ouve aqui, mas brincadeira. Mas você tem que sentir bem, se arrumar pra você, né? Pra o seu bem-estar. E olha, se quiser, siga aí o conselho da Débora. Agora são duas.

Se FM, um clássico da música sertaneja, Vitor e Leão, né? Telefone Mudo. Eu via muito essa música, Telefone Mudo, com o trio Parada Dura. E muita gente deve se lembrar também. E essa versão aí, né? Essa versão ficou bonita também, essa nova versão para Telefone Mudo que você ouve aqui na massa. Bom, deixa eu mandar um alô pra Nereida Ferreira. Nereida, você tá bem, menina? Tudo bom? Ela é de União da Vitória, no Paraná. Nereida, um ótimo domingo pra você.

0: mandando as suas mensagens. A menina aqui, menina, você, boa tarde, tudo bom? É a Rafa. Oi, eu sou a Rafa, meu nome é Rafa, me coloca aí no sorteio, Rafaele. Tá bom, Rafaele do Novo Mundo. Oi, Rafaele, tudo bem com você, Rafaele? Tudo bem, não é? A Deusa Adriana deu, olha, Deusa Adriana, tudo bem? É a Deusa Adriana em Santa Cruz, mas em Santa Cruz tá poder, ó, poderosa, hein? Sentiu o peso do negócio? Deusa Adriana, tá bom, Deusa Adriana? Ok, tá dado seu recado aqui. O meu amigo aqui, que mandou aqui um recadão aí no grupo da família, que é o Fabinho. Fala, Fabinho.
1: Boa tarde. Ô Casão, tudo Oi. Bem? Boa tarde, aqui é o Fabinho Júnior. Falando diretamente aqui de Curitiba.
0: Opa!
1: Manda um alô especial lá pra cidade de Manhuaçu, Minas Gerais.
0: Já
1: galera
0: foi?
1: Toda tá ligada em você agora. Joguei aqui no grupo aqui, tá bom? Grupo da família. Um abraço especial pra você, meu amigo Casão da Massa. A minha rádio é massa. Aqui é o Fabinho Júnior, de Curitiba.
0: Alô, Fabinho Júnior, aquele abraço pra você, muito obrigado. E ela tá em Santa Catarina. Ela quer falar com a gente. Ô Nadir, fala Nadir.
2: Oi, Rádio Massa.
0: Oi, Nadir.
2: Aqui é a dona Nadir, fala. De Gaspar, Santa Catarina, de novo.
0: Tudo bom, querida?
2: Tô ligadinha na massa. Realiza minha mensagem.
0: Opa, já tá, já tá.
2: Nos prêmios.
0: Tá bom,
2: minha rádio é massa.
0: Ô, Nadir, tapete vermelho pra você, lindona. Obrigado aí por mandar mensagem e por estar com a massa. Agora são 2:56. Tem um rápido intervalo e na volta tem o Zezé de Camargo e Luciano, tá?
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0: Márcia FM, excelente tarde de domingo por aqui. Essa música é muito legal, né? Agora são 3:06. E aí, tudo tranquilo?
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0: Sempre mais músicas por aqui. Hugo, Penny, Gabriel. Essa é uma versão ao vivo muito legal. Chama-se Estrela. E claro, vocês são as nossas estrelas na Massa FM.

0: Massa FM, agora são 3:12. Boa tarde.
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1: Massa FM, agora 3:18. E aí, tá tudo calmo? Ó, o Jorge Matheus aí, ó, chegando no pedaço.

0: Massa FM, tá aí, ó, Sandy Júnior, pra matar saudades, você desperdiçou. Agora são 3h24 aqui na programação. Olha, vamos ficar sabendo o que acontece no mundo dos famosos. O que será que os famosos andam aprontando por aí, hein? As quentinhas estão no ar.
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0: Gente, deu errado o plano, hein? A atriz Fernanda Paes Leme teve uma péssima experiência com as canetas emagrecedoras, sabia dessa? Ai, ai, ai, viu? Está dando um problemão, gente. Atenção, atenção. Ela contou nas redes sociais que buscou tratamento para perder os quilos extras que ganhou durante a gestação. Olha, preste atenção, hein? Mas ela ficou cheia de efeitos colaterais. Então ela contou que o seu corpo rejeitou totalmente a medicação e por isso suspendeu o uso na hora, né? Fica aí o alerta para você, se for usar, não faça na sua cabeça, não, procure sempre um especialista, um respaldo médico. Tem muita gente aí e eu percebo que eu tô usando a caneta para emagrecer. E não é assim, não passa para um médico, não faz um exame, né? Um exame de sangue, não vai num especialista e usa sempre achando que é assim. Ah, eu vou usar a caneta, vai, não é, gente. Tem que passar pelo médico, tem que passar por um especialista. As coisas não podem ser assim, feitas de qualquer jeito, não é? Porque pode causar danos sérios para você mesmo, para a sua saúde. Eu, infelizmente, conheci alguns casos aí de pessoas próximas a mim que simplesmente, eu quero emagrecer e começou a usar a caneta assim, sem passar para o médico. Meu Deus do céu, depois passaram mal, como é lógico, não é? Passaram muito mal, como é lógico. Então tem que prestar muita atenção, ter muito cuidado, tá? Pô, vai fazer uma dieta, procura fazer exercício físico, é a melhor forma para você manter o seu corpo em forma e você ter saúde mental e também, claro, espiritual, não é? E física, tá bom? Agora são 3h26, rápido intervalo, já voltamos.

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14: Massa FM 3:31.
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1: Ai, 3h47 aqui na Massa, boa tarde.
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3: Entendeu?
4: Tu é fã do...
3: Aqui é Massa.
4: Valeu, Elias, fãzão. Já, já, a gente... Durante a programação vai rolar um Gustavo Lima, sim, com certeza, tá?
5: Vamos Oi, lá. Boa tarde.
4: Oi.
5: Aqui é a Nilson.
4: E aí, Nilson?
5: Dá pra tocar umas músicas bem bonitas.
4: Ah,
5: porque
4: é?
5: Por enquanto tô tocando só bosta.
4: Não, louco, que isso? Que má educação. Mas que isso, Nilson? A falar uma coisa dessas? Poxa vida, a gente tá aqui, né? Procurando fazer o melhor pra vocês aí. Tal, não é? Procurando, caprichando aqui na programação. Tem profissionais conceituados aqui fazendo o melhor para todas vocês. Aí você me manda uma dessa. Poxa, mal educada, hein? Fiquei triste agora, viu? Achava que você fosse uma pessoa mais educada, mais coerente. Mas infelizmente não é, né? Uma pena, né, querida? Papai e mamãe não te deu educação e você já tem idade, pelo que eu tô vendo aqui, pra ter mais educação, viu? Pra mandar uma dessa pra gente, tá bom? Foi mal agora, mas então, né? Tudo bem. Vida que segue, bora
3: lá. Boa tarde, Casa Grande. Casa aqui é... Casão aqui é...
4: Pois é.
3: Barreal Ortigueira.
4: Fala, Zé.
3: Ortigueira aqui. Então, nós escuta aqui a programação, estamos com os pais dele aqui escutando a música.
4: Opa,
3: a
4: programação. Tá certo.
3: Manda pra nós aí com o Amado Batista.
4: Ô, Amado, né?
3: Pra escutar.
4: Tá bom.
3: Musicão do Amado Batista, mandar pra
4: tá
3: povo
4: certo.
3: Do Tigueira, Telemco, em Baú, aí que tu é na escuta. Mandar pro povo aí que tu é.
4: Tá
3: Todos
4: bom.
3: Os ouvintes que tu é na escuta. Manda pra nós a musicão aí.
4: Tá bom, meu amigo, tá certo. Tá marcadão aqui pra vocês aqui, tá bom? Fala, minha querida.
5: Boa tarde, amigão. Estou aqui para defender a massa tudo de bom,
4: claro.
5: Com músicas maravilhosas. Eu, pelo menos, não tenho nada a reclamar.
4: Obrigado.
5: Muito boa. Tem hora que, nossa mãe, vem cada música lá do fundo. A gente nem lembra. Muito bom. Sou Lisete de Cariacica.
4: Tá bom, obrigado aí pelo apoio, obrigado pelo carinho. Cada um pode ter a opinião que tiver, desde que tenha respeito nas suas opiniões, não é verdade? Não é? E daí fica tudo mais bonito do que chegar e usar palavras aí de baixo calão. Tem nada a ver. Bom, 3:57, já tem um Massa da de 10.
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3: 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Muito boa tarde.

você gosta. Vem pra cá. Só musicão, coisa boa de qualidade pra você. Pra quem é inteligente, tem bom gosto. Então vem, cante, solte.

isso aí, gente. Todos são bem-vindos aqui, todos podem dar a sua opinião, todos podem curtir, sonhar, ouvir. E o rádio é essa energia positiva, 24 horas Massa FM, trazendo o melhor pra você. É verdade, sim. Deixa eu aproveitar aqui, deixa eu mandar um alô pra Deise Dantas de Piracicaba, tá ligada com a gente. Alô, Deise. Também a Isa Souza de Maringá. Todos curtindo Massa da de 10. Obrigado pela audiência, pelo carinho, por esse companheirismo, harmonia, paz. E seja feliz, viu? Não seja triste e amargo, não, porque a vida tá aí para ser vivida. E claro, você curtindo uma rádio de qualidade como é a nossa querida Massa. Ah, pediram Gustavo Lima? Então lá vem Gustavo Lima.

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1: Massa FM agora 4h25.
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2: Tem.
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1: Opa! Foram 10 músicas na sequência, hein? Fechando muito bem com Cleiton e Romário. Participação do Zanetti Cristiano, não namora? Eita! 4h33, chama daqui um alô todo especial pra Cascavel, a Silene. Oi, Silene, tudo bom? Ela é de Cascavel, Paraná, tá ligada com a gente, obrigado pelo carinho, viu? Em Maringá, quem tá ligada é a Maria Maciel. Oi, Maria, como é que você tá, Maria? Hã? Tá em Maringá, ligadíssima, ela tá desde cedinho, né? Conectada com a gente, obrigado, viu, lindona? Bacana, bacana. Ah, Lizete, olha só, tem mais carinho vindo aqui pelo ar, ó.
2: Boa tarde, eu continuo ligadinha, só a massa é de bom. Estou aqui curtindo o domingão e com calor é tudo de bom. Mas estamos aqui firmes e fortes, sou Lizete de Cariacica.
1: Muito bem, olha, cantou direitinho, gostei, viu? Gostei mesmo. Oi, Vivi.
3: Boa tarde a todos os ouvintes da Galera Massa que estão aqui domingando nessa rádio do nosso coração, que só nos traz alegria, que nos respeita, que atende os nossos pedidos, que nos prestigia, né? Que nos enche de prêmios. Uhum. A minha rádio é massa.
1: Legal.
3: Beijos para todos. Vive o Livramento, Jardim Atlântico, Florianópolis.
1: Ah, tá aí, ó. Quem tá de bem com a vida é assim. É alegre, festivo, não fica fazendo caso, é isso mesmo. 4h34.
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0: Massa FM, boa tarde, agora 4h54.
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0: Márcia FM, aquele pijaminha amarelo. Ei, pijaminha amarelo, que saudade, hein? Vai dizer que não. Guilherme Santiago, TV participação de Jorge Matheus e o pijama amarelo. Alô, Fátima Alves Rodrigues. Tá dizendo, olha, a minha rádio é massa, viu? Ô, Fátima, um beijão pra você, obrigado pela sintonia, pelo carinho, tá? E, claro, é sempre bom receber mensagens. O Jobson Silva, Mirante, Bahia. Bahia? Ô, Bahia. Jobson Silva curtindo programação da massa também. E coisa boa, o Raiviana, tudo bem? É o Raimundo, né? Raimundo Viana de Souza. Tudo bem, Raimundo? Aquele abraço pra você, meu querido. Ah, olha, mensagens. Dona Nadir, fala comigo.
1: Só musicão, meu Deus do céu, adoro. Isso. Manda um abraço, dá uma alô pra mim, Gardão.
0: Aí, já tá, Dona Nadir, obrigado aí pelo carinho. Só musicão, tá vendo só? Dona Nadir gosta da programação, viu? Ah, pois é.
2: Olá, meu cordial, boa tarde.
0: Oi.
2: Passando pra desejar a você uma excelente tarde. E dizer da gratidão e do carinho, né, que você passa aos seus ouvintes. É gratificante, é louvável. Você é o melhor da massa.
0: Ô, louco!
2: É ter aqui de Florianópolis. Temos um aqui. Dia lindo, frio, mas com gostinho assim de domingo gostoso. Domingo com a família. É. A minha rádio é massa.
0: É, todos aqui são importantes peças fundamentais na programação da massa. Tem um time de locutores sensacional, não é? Temos aí, nossa, a Thelma, o Naldinho, né? O Márcio Melo, o Wilson, todo mundo, né? A Pri, o Danilo, pessoal muito bacana, a galera da madrugada, né? Hã? Galera da madrugada também, opa, no Companhia da Massa, tem Diego Luiz, nossa, tem o Rafa, né? É toda uma equipe fazendo o melhor pra você que tá em casa, né? Estamos aqui todos iguais aqui. E é muito importante que todo mundo vem feliz da vida pra trabalhar. O Dilson, ó, o Dilson, é, todo mundo, viu? É muito legal, né? Ter essa companhia perfeita pra você 24 horas por dia. Uma rádio verdadeira, feita com amor, com carinho, especialmente pra você que tá aí do outro lado, trabalhando em casa. Não importa onde você esteja, tem que estar com a massa. Isso é que é. Gente, e por falar nisso, já já tem Hora Massa.
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0: Massa FM, boa tarde, 5:03.

0: danado. Chegou agora, né? Chegou agora no trabalho. Fala comigo, irmãozão.
1: Boa tarde, casão. Oi. Então, meu nome é Adilson aqui de Ariberi. Tô chegando agora do trampo, chegando agora do serviço.
0: Jura?
1: Tô igual a você e agora vou continuar ouvindo a programação da massa. Ah, tem coisa melhor? Tem nada. Agora vou abrir uma geladinha e tomar e ouvindo o programa da Massa FM.
0: Que legal.
1: Que Deus abençoe nossa tarde.
0: É isso. Tá vendo, gente? É isso. Quem tem alegria no coração, quem é uma pessoa do bem, sem palavras. Obrigado, viu? E boa geladinha pra você. Olha a hora massa, ó. Chegando muito bem aí com Christian Cristiano, é o Bilionário. A letra dessa música, ela é linda. Ouçam, prestem atenção.

0: Hits FM, hora massa, pense numa música linda, hein? João Paulo e Daniel pra recordar. Olha, estou apaixonado. E como é bom estar apaixonado. Fala sério, é bom demais. A nossa hora massa, ela continua por aqui. Agora são 5h36. Eu quero agradecer imensamente as mensagens que estão chegando. Oh, muito bom ter a sua companhia. Alô, alô, Neide, tudo bem?
1: Oi, amigo, meu nome é Neide. E minha rádio sempre vai ser massa. Escuta todo dia massa. Oba. Tô ouvindo você agora. A rádio é massa. A rádio que eu escuto só é a massa.
0: Certo.
1: Porque a massa é a massa.
0: Valeu, valeu, Neide Silva. Oi, Cris, tudo bem, menina?
2: Ei, Casão, boa tarde.
0: Oi.
2: É a Cris aqui de Maringá.
0: Oi, Cris.
2: Olha, eu dou os parabéns pra todos os locutores também da rádio. Nossa, a Rede Massa me faz bem. Todos os programas me fazem muito bem, me fazem esquecer, sabe? De todos os problemas, de muita coisa.
0: Que legal.
2: É complicada, me fazem ficar feliz. E eu gosto muito, tá bom? Deus abençoe aí vocês. Deus abençoe sempre o trabalho de todos vocês.
0: Tá vendo, gente? É isso. Essa é a nossa função. Esse é o nosso dever, né? Levar uma palavra de apoio, levar energia positiva, fazer com que você fique animado, feliz, trabalhe contente, com ânimo. Esta é a função do rádio, né? É, o rádio é um grande amigão. É ou não é verdade? Claro. Ou seja, no carro, em casa, onde quer que você esteja, no aplicativo. A função do rádio é exatamente essa: mexer com as emoções, fazer com que as pessoas se sintam bem, não é? É a função aqui do comunicador, é essa, de levar uma mensagem positiva, uma mensagem de felicidade, tá certo? E eu fico muito feliz de receber tantas mensagens no 11 3509 9290 e

0: Massa FM, finalizando muito bem a Hora Massa com a Luana Prado, né? Você, ai, você humilha. Que isso? Meu Deus do céu, foi uma hora aí de músicas intensas e maravilhosas. Alô, Marcelo, como é que você tá, rapaz?
1: Fala, casão, boa tarde, aqui é Marcelo Freitac do Paraguai.
0: Oi.
1: Ouvindo a Rádio Massa.
0: Paraguai.
1: A rádio que eu escuto todos os dias, curto todas as programações.
0: Obrigado.
1: A minha rádio é massa.
0: Valeu, Marcelão, e o pessoal aí do Paraguai. Aquele abraço, aplausos aí pra turma do Paraguai. Eles merecem, estão ligados conosco, claro. Olha aí, Marcelão. Obrigado pela sua mensagem, querido. Tudo de bom pra você na sua vida, tá bom? Ô, Alex, e aí, meu irmão?
2: Fala, casão, beleza? Alex Dias de Paranaguá.
0: E aí?
2: Então, tô ouvindo você desde antes de eu chegar lá em Ponta Grossa.
0: Sério?
2: De Ponta Grossa, passei, tava na Rádio de lá. Daí passei pra 97.7, que é de Curitiba.
0: Certo.
2: E agora tô chegando aqui no litoral do Paraná e vou pôr na 103.5.
0: Olha, rapaz.
2: Indo pra Paranaguá ali.
0: Bacana.
2: E vamos indo. A massa que tiver disponível a gente vai colocando.
0: Maravilha.
2: Abraço, tudo de bom.
0: Tudo de bom, obrigado pela sua mensagem. E olha, fica atento aí na autoestrada, hein, meu irmão. Vê lá. Alô, senhor Hélio. Hélio de Campo Largo. Senhor Hélio, tudo bem? Eu desejo uma ótima tarde para o senhor.
3: Oi, meu amigo. Boa tarde.
0: Tudo bem?
3: Eu quero agradecer a você pela sua presença e pela tarde maravilhosa que nos proporciona. E dizer para você que tem alguém, ninguém, nem Deus agradou todo mundo. Então, esqueça aquela idiota que falou besteira e vamos em frente. A minha rádio é massa, Hélio Tadeu. De Campo Largo.
0: Oh, obrigado, senhor Hélio. Tudo de bom, uma ótima tarde. Obrigado. Gostei muito da sua mensagem.
4: Ei, galera da Rádio Massa.
0: Oi.
4: FM. Você só esqueceu de dizer uma coisinha.
0: O quê?
4: A rádio, ela é uma intermediária.
0: Sim.
4: É uma ligação entre alegria e tristeza.
0: Certo.
4: Porque quem tá triste fica alegre. Quem tá alegre, esquece a tristeza.
0: Verdade.
4: A Rádio Massa serve pra isso.
0: Isso.
4: Aqui é Rose, de Cariacica, Espírito Santo.
0: Menina, a Rose falou bonito, hein? Gostei, viu?
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0: Olha.
5: Quem não gostar e falar das músicas da Rádio Massa, que não ligue o rádio, certo?
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5: 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Maria Rocha.
0: Valeu, obrigado aí pelas mensagens de carinho. É isso mesmo.

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13: Massa FM, agora 6:01. Boa tarde.

0: Massa FM, tá aí, Vitor e Léo, não me perdoei. Agora são 6h14, muito boa noite. Obrigado para você que está chegando de repente agora, ligando o rádio agora. Você está em ótima companhia. Vamos ficar por dentro do que acontece no mundo dos famosos. Muitas coisas quentinhas da massa, gente.
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0: Olha, bem errado, meu Deus do céu. Quem nunca se confundiu comprando algo na internet? É um perigo isso aí, hein? Se você não prestar atenção, vem errado mesmo, né? Essa semana, a Rafa Kalimann achou que estava comprando 12 pacotes de figurinhas para o álbum dos seus sobrinhos. Mas quando a encomenda chegou, pasmem, olha só, ela percebeu que, na verdade, comprou 12 álbuns e nenhuma figurinha. Oh, meu Deus do céu. A influenciadora disse para os seguidores que só restava doar os álbuns e recomprar as figurinhas, prestando mais atenção dessa vez. Acontece, acontece. É ruim, mas acontece. Meu Deus do céu. Chegou lá 12 álbuns sem as figurinhas. Vai ter que comprar figurinha de novo.
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0: Esse Erro Gostoso, Simone Mendes aqui fazendo parte de nossa programação, e a nossa família massa cresce todos os dias. É isso, né, João Paulo? João Paulo chegou chegando. Seja muito bem-vindo, João Paulo.
1: Alô, Casão, boa tarde, tudo bem?
0: Tudo.
1: João Paulo de Palés Norte.
0: Uhum.
1: É a primeira vez que estou aí no ouvinte escutando a Massa FM.
0: Opa, seja bem-vindo.
1: Uma boa tarde, abraço a todos.
0: Olha só que gostoso. Olha, participe mais vezes, viu, João? Quero você participando muito mais vezes, pedindo música, concorrendo aos prêmios da Massa. Já faz parte da família. Já é nossa, é uma extensa família maravilhosa que a gente tem aqui. Você viu que gostoso? Que legal. Vamos lá, a Eliana. Oi, Eliana. Tudo bem, Eliana? Também está com a gente, né? Eliana Cristina Rodrigues. Rodrigues de Rio Claro. Oi, Eliana, muito obrigado também pela sua mensagem, muito obrigado pelo seu carinho. A Josi também tá aqui. Oi, Josi, tudo bem?
2: Boa noite, Casão, aqui é a Josiane. Eu encontrei a Rádio Massa, na verdade foi por acaso, eu tava procurando uma rádio no rádio e simplesmente achei a Rádio Massa. Quando eu achei, eu me identifiquei muito com vocês.
0: Que legal.
2: Porque vocês falam mesmo o que acontece, as coisas realmente de verdade. Então, a minha rádio é Massa. E, na verdade, a rádio já se tornou uma família, né? Pelo Brasil inteiro, tenho certeza.
0: Exato.
2: Um beijo, Casão. Minha rádio é Massa.
0: Poxa vida, que legal. Olha, só satisfação, só alegria em receber essas mensagens que realmente deixam quem tá aqui, olha, toda uma equipe emocionada, você pode ter certeza disso, viu? Olá, Daniel.
3: Oi, boa noite, Rádio Massa.
0: Oi.
3: Eu, Daniel.
0: Tudo bom?
3: De Gramado, Canela, Rio Grande do Sul.
0: E aí?
3: Motorista aplicativo aí.
0: Tá bom?
3: Tô na escuta da Massa aí.
0: Que legal.
3: A Massa é demais, hein? Um abraço aí pra todos. Tudo de bom.
0: Opa, e bom trabalho pra você, Daniel. Tá bom? Que corra tudo bem aí no seu trabalho. Guerreiro, é isso mesmo. Ah, Cassi de Curitiba. Cassiane, tudo bem? Bom descanso pra... Tá descansando hoje, é? Hã? Hoje... Ah, ela foi passear com os filhos. Mas tá sempre ligada na rádio, né, Cassiane? Cassiane, muito obrigado pelo carinho. Muito obrigado por mandar a mensagem aqui, viu? Tamo junto, é isso mesmo, é assim mesmo. Desse jeitão. Bom dia! Tudo bem? Um ótimo final de domingo. Eu sou ouvinte, Tereza Cláudia, quarto centenário. Tá bom, Tereza Cláudia, muito obrigado aí pela sua mensagem também. Oh, e é uma atrás da outra aqui, viu, gente? Não para, a coisa aqui não para. Manda um som pra nós aqui. Eu tô no sítio do Lulu, Ribeirão Branco. Ribeirão Branco? Não conheço Ribeirão Branco. É em São Paulo, mas eu não conheço, né? Roseli Aparecida Gaio. Né? Oi, Roseli, tudo bem? Tudo tranquilo? Roseli tá com a gente também e por aí vai. Quem mais aqui? Deixa eu ver. Ah, pessoal do Mato Grosso tá ligado com a gente. Pessoal do Sorriso também, tem muitos ouvintes de Sorriso que mandam mensagens por aqui. Muito obrigado, tá? Giselda Nogueira também, de Itinga. É isso? Itinga, Araguari, Santa Catarina, ligadinha. Muito obrigado. Vamos de música então? Pode ser? Felipe Araújo tá chegando aqui na Massa.

0: escolheu a roupa tá sempre indecisa. Com qualquer uma delas vai ser a mais linda.
1: Sim, ó.

0: Massa FM, tá ele mesmo, embaixador Gustavo Lima, faz parte aqui da programação da Massa FM. Olha, o café e amor, que coisa melhor que café e amor? Hã? Coisa boa. Ô, Jorge, tudo bom? Como estás, meu amigo? Fala comigo, garoto.
1: Boa noite, Casão. Boa noite, família Massa.
0: Oi.
1: Aqui é o Jorge, de Guararapes, São Paulo, basqueteando cargueiro pesado.
0: Opa!
1: Aqui a usina vai ser no Vale do Paraíso.
0: Sério?
1: São Paulo.
0: Olha.
1: Tá bom, meu jovem?
0: Tá bom.
1: Puxa, aqui vai ser no da Vinhaça.
0: Uhum.
1: A empresa aqui vai ser na Imediato Next Way.
0: Ah, é mesmo?
1: Beleza, meu jovem?
0: Falou, meu jovem.
1: Começando agora às 18 e sair amanhã às 6 da manhã.
0: Oxe, guerreiro, hein? Tá bom.
1: Mais uma noite aí de basquete.
0: Mais uma noite.
1: A minha rádio é massa.
0: Valeu.
1: Manda um abraço pra nós aí.
0: Ó, então aquele abraço, Jorge. Muito obrigado por estar conosco, queridão. Vamos lá. Amo essa rádio. Boa noite, Rádio Massa. Sou de Passo Fundo. Olha, ela é a Mari. Oi, Mari. Tudo bem com você? A Mari tá dizendo aqui, olha só, que ela ama a massa. A Arlete também tá ligada com a gente, já falou conosco hoje, né, Arlete? Dona Maria que tá brava comigo. Ô, Dona Maria! Ô, Dona Maria!
2: Ô, sabe, casão. Que é Maria Terezinha.
0: Tudo bem,
2: Dona Maria. Tá na música do Amado Batista.
0: Que é o Amado Batista? Ah.
2: Um beijo.
0: Outro.
2: Um abraço.
0: Outro.
2: Aqui só dá Rádio Massa.
0: Tá bom, Dona Maria. Tá bom. Olha, o Amado, eu vou anotar aqui direitinho. Eu vou passar pro pessoal da programação musical. Tá bom, Dona Maria? Tá certo? Mas vai curtindo a rádio aí. Tá? Vamos lá. Quem mais tá com a gente aqui? O nosso amigo Alejandro. Alejandro, boa noite. Olha só, é Adilson de Souza Santos, Salto do Norte, é isso? Adilson, obrigado aí por estar conosco, tá certo, Adilson? É isso aí, firme, forte e positivo sempre. Adilson de Souza dos Santos, de Salto do Norte. Eliana Cristina Rodrigues de Rio Claro, olha, em Ponta Grossa também, tá ela, a maravilhosa, a nossa querida Helena. Ô, Helena! Tudo bem com você? Você tá bem? Helena tá lá em Ponta Grossa, tá com a família, tá com os primas, com todo mundo, curtindo a massa, né? A Eliane Pavão Pavãozinha também, Pirassununga, curtindo a programação, né? A Magna Silva também, oi Magna, deixa eu ver, a Jéssica, meu Deus, muita gente aqui participando conosco, deixa eu ver aqui quem mais aqui, mais.
3: Oi, Casão.
0: Oi.
3: Boa noite, tudo
0: oi.
3: Bem?
0: Tudo.
3: Passando pra te agradecer.
0: Então.
3: A sua companhia, a sua atenção, o seu carinho com todos nós.
0: Ah, que legal.
3: Tá? Muito, muito obrigada, eu te amo.
0: Oh, também.
3: Um bom descanso pra você, tá? Já tá terminando o seu horário, uma boa semana, que você tenha uma semana abençoada e te aguardo, hein? Próxima semana aí. Um beijo, Elisete.
0: Sim. É, ô Elisete, obrigado pelo carinho. Como é bom, né? Receber o carinho dos ouvintes. É muito legal, né, rapaz?
4: Oi, aqui é o Renato. Tá escutando a massa. A rádio que eu escuto todo dia. É minha sintonia. Às 5 da manhã, às 8 da noite.
0: Certo. Tá bom, Renato. Obrigado aí pela sua mensagem também. Mais, Marquinho.
5: Boa noite. Aqui é o Marquinho de Ourinhos.
0: Fala, Marquinho.
5: Tô louco, já faz 3 horas que eu mandei já um áudio e ninguém visualizou.
0: Mas como
5: cara,
0: não?
5: Toca uma música aí pra nós aí do Bruno Marrone.
0: Como
5: solidão,
0: não?
5: Uma ressaca.
0: Mas rapaz, tô aqui ouvindo aqui o seu áudio aqui, como não ouviu, rapaz? Ô louco, 6h41, meu Deus, fala, faz isso comigo não, não mexa com meu coração. Que mais, Cris, de Passo Fundo, oi Cris, tudo bem? Beijão, tudo bom? Eu gosto aqui de falar com o pessoal, Lucimar, tudo bem?
6: Boa noite a todo o pessoal, os ouvintes da massa, aqui vem sendo Lucimar do táxi da rodoviária de Otacílio
0: e
6: Costa,
0: aí,
6: Santa Catarina. Estamos de ouvidinho aqui, meus jovens.
0: Opa!
6: Estamos participando e a programação tá 10.
0: Ei.
6: A minha rádio é massa.
0: Tá aí, ó, onde já se viu, lê minha mensagem, claro, claro. Oi, boa noite, casão, sou a Josi de São José, Grande Florianópolis, queria te dizer também que fiquei indignada com aquela moça. Ah, não, esquece, deu tudo certo, viu? Deu tudo certo, viu, minha amiga Josi? É a Josi de São José. Obrigado por estar conosco, tá, Josi? Deus te abençoe sempre, que você tenha uma ótima semana, viu, querida?
7: Ô, Casão, beleza?
0: Oi.
7: Aqui é o Ronaldo, de Mogi Guaçu.
0: Fala, Ronaldo.
7: Viu, Casão? Hã? Eu tô curtindo a massa o dia inteiro.
0: É mesmo?
7: Agora, nem já falaram aí, já uma punhada de gente falou. Hã? E tão certo eles mesmo. Pessoas que nem aquela moça que falou aí, ah, eu vou te contar pra você, rapaz, é sem noção. Num ponto até bom mesmo que vai escutar outra rádio, vai escutar outra coisa, que pessoas desse jeito, é pra começar nem bom gosto, não tem. Não é verdade?
0: Ah,
7: que é isso, rapaz, antes de vir, eu vou te contar pra você. Não é porque eu tô falando pra você, né? Mas os outros ouvintes já falaram.
0: Certo.
7: Eu gosto da turma aí da noite, da turma de madrugada.
0: Opa!
7: Um pouco também.
0: Pessoal legal.
7: Fico até umas horas ouvindo tudo.
0: E não é bom?
7: Na parte da manhã, da parte que é do interior aqui.
0: Certo.
7: Eu falo com o Fábio Rezende, com o Jorginho.
0: Certo.
7: Então eu converso com todo mundo. Uhum. E sempre sou bem atendido, com a maior todos vocês, não tem aquele que, se eu for falar nome por nome, eu até vou pecar porque eu vou acabar, a gente sempre acaba esquecendo um,
0: porque,
7: mas põe de ponta todos estão de parabéns. todos,
0: tá bom.
7: Papri, você, todos. Nossa, agora tem gente que é até bom que não ouve a rádio, não, porque deixa pra escutar outra rádio, é melhor, né?
0: Tá certo.
7: Muito melhor, deixa que aí tem muito ouvinte de bom, muito bom gosto, viu? Tá bom?
0: Tá
7: e vocês estão de parabéns. Quem não gostar, troca de estação, escuta outro lugar.
0: Tá
7: que é muito bom. Quem tem bom gosto, escuta aí, tá bom?
0: Com certeza. Obrigado pelo carinho de todos vocês. É muito bom, gratificante receber a mensagem de todos. Vamos lá, Gabi Portal, quero mandar uma música pro meu esposo, Carlos, minha irmã Andréia. Tá bom? Tá certo, Gabi Rocha, Gabi. Tá bom, a gente vai vir aqui direitinho e toca a sua música, tá certo? Agora faltando 15 para 7 da noite.
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0: FM, tá aí, olha, eu era, né, Marcos e Belucci, fechando muito bem aqui a nossa programação. Últimos recados aqui, a Eli Silva Cabral, tudo bem? Boa noite pra você, obrigado aí pelo carinho, obrigado pela mensagem. A Daiane mandando um recado pro maridão, Fabrício, dizer que o ama muito. Ô Fabrício, ó, a sua esposa, Daiane Tibes, dizendo que ela e o filhão estão morrendo de saudades de você. É isso aí, muito importante. Quem mais tá por aqui? Deixa eu ver aqui. Oi, amigão, fala aí.
1: Boa tarde, boa noite. Oi? Chegando aqui em Caxias, é o Paulo.
0: E aí, Paulo?
1: E no Cargueiro aí, ó. Ah. No rádio sintonizado Master FM.
0: Sério?
1: Desde São Paulo até aqui, escutando a rádio Master FM.
0: Ô, louco!
1: Abraço, Casão.
0: Abraço, meu irmão. Que isso? Tá ligadão. Ô, louco.
2: Boa noite, Casão. Boa noite, Casão.
0: Oi.
2: Eu sou viciado na massa.
0: Opa!
2: Viciado na massa.
0: Obrigado.
2: Eu venho escutando massa de Santa Catarina. Ah. Sou um motorista de carteiro pesado.
0: Certo.
2: Agora estou em Espírito Santo, em sentido a Aracaju.
0: Nossa, é poderoso.
2: Eu escuto a massa pelo aplicativo. Entendeu? Porque em alguns lugares não tem, outros não tem, mas eu escuto só numa rádio só.
0: Tá bom.
2: De Santa Catarina pelo aplicativo.
0: Valeu!
2: Minha rádio é massa!
0: Opa!
2: Casão, dá bola para essas pessoas que não gostam da massa. Vamos escutar então o Eldorado. Pra dar
0: muito
2: pra quem não gosta de rádio. Ah, tá bom?
0: Tá bom.
2: Massa. Minha rádio é massa.
0: Valeu, gente, é o seguinte, tô indo nessa, logo na sequência teremos aqui o nosso Massa Retrô, vão matar saudades, muito gostoso, grandes recordações, Massa Retrô, é assim mesmo, a massa, 24 horas, a melhor programação do seu rádio e claro, com os melhores ouvintes, até lá!
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0: Uma ótima noite para você que está por aqui junto com a Massa FM nesse finalzinho de final de semana. Estamos no ar com mais uma edição do nosso Massa Retrô para fechar bem o seu final de semana ouvindo música boa, música bonita. Para você que está em casa com o rádio ligado com a gente, para você que está trabalhando também aqui nesse final de semana, nesse finalzinho de final de semana, você que está entrando no seu plantão agora, vai até às 7 horas da manhã, até às 6 horas da manhã de amanhã já, e vai passar também aqui durante, vai passar essa noite aqui com a gente, vai passar a madrugada inteira também com a Massa FM. Muito obrigado para você que coloca a gente para ficar aí durante o seu trabalho, cumprindo muito bem a sua função. A Massa tá aqui para distrair sua cabeça, para você, para fazer você ouvir música boa e, claro, também para te dar presente aqui no nosso Massa Retrô. 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O resultado vai ser um pouquinho antes das 9 horas da noite. Para você concorrer, você vai colocar o seu nome completo no nosso WhatsApp. Eu tô aqui esperando por você também. É só escrever o seu nome completo e acabou. Além de colocar o seu nome completo, manda para cá o seu áudio com o seu abraço, com o seu alô, com essa mensagem para quem você quiser. Massa Retrô, que começa muito bem com Leandro Catedral. Boa noite, que bom ter você com o rádio ligado aqui na Massa. Bora começar.
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0: Massa FM, Zezé de Camargo e Luciano, Caro Coroa aqui no nosso Massa Retrô. Essa aqui é maravilhosa, também nossa viagem de volta ao passado com Zezé de Camargo e Luciano, pra você matar a saudade aí na sua casa, onde quer que você esteja. Pessoal do nosso site, muito obrigado, massafm.com.br. Você que acompanha a gente também aqui pelo nosso site e também pelo nosso aplicativo, boa noite. Cadê a Ana Cláudia? Tudo bem, Ana Cláudia? Um beijo, bem-vinda por aqui, tá concorrendo ao nosso aquecedor. Ana Cleide da Silva Pereira também tá aqui com a rádio ligada, muito obrigado, bem-vinda. João Paulo, você tá bem, João? Tô bem também, João. Bom finalzinho de domingo pra você e pra sua família, que bom ter vocês com a gente também aqui nesse domingão à noite, muito obrigado. Olá, tudo bem? Boa noite. Tô aqui curtindo vocês da massa, adoro ouvir o Massa Retrô, tô sempre com vocês aqui também na minha casa e quando eu vou trabalhar, no trabalho só também, cadê? Também só da Massa FM, obrigado, valeu. Abraço pro Paulo Fernandes com a gente também, mais uma vez por aqui, ouvindo a Massa e ouvindo também o nosso Massa Retrô. Você pode colocar o seu nome completo aqui para você concorrer ao nosso aquecedor, aquele que é portátil, dá para você colocar, por exemplo, claro, na sua casa, você que vai trabalhar, você que enfrenta principalmente a madrugada, leva pro seu trabalho para se manter muito bem aquecido e também muito bem aquecido. Escreve aqui o seu nome completo e boa sorte pra você. 7:17, Jorge Matheus.
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Massa FM, Jean Giovanni, olha amor aqui no nosso Massa Retrô. Cadê a Sueli? Tudo bem, Sueli? Boa noite, também tá aqui curtindo um montão de música bonita. Nesse finalzinho de domingo, né? Tá junto com a Massa FM, obrigado, um beijo pra você. Vinil diz Maria Angel, tudo certo aí? Nome bonito, muito bom ter você também aqui participando da programação da Massa. Lucimar Carlos é taxista, tô com vocês da Massa também aqui com Massa Retrô. Diego, tudo bem? Boa noite, quero concorrer a esse aquecedor. Escreve pra mim, Andréia, coloca aqui, Andréia, o seu nome completo, eu já coloco você pra concorrer também. Isso aqui é legal, o bom desse aquecedor é que é aquele pequeno, que é compacto, então você leva pra onde você quiser, leva pro seu trabalho, vai viajar final de semana, tá frio? É frio o lugar que você vai visitar? Ótimo! Põe embaixo do bracinho, leva pra onde você quiser. Participa, boa sorte pra você. 11-3509-9290. Luan Santana. Uau!

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Graça FM, Henrique e Juliano, volta por baixo aqui no nosso Domingão à Noite. Que bom saber que você tá aí também com seu rádio ligado, ouvindo a programação da Massa FM. Gente, que bom ter você por aqui. Elismar de Oliveira tá com a gente. Olá, tudo bem? Leone de Fátima. Diego, tudo bem? Boa noite. Tô aqui junto com a Massa no final de semana e vou passar a madrugada inteira junto com vocês também. Adriana Carvalho, tudo bem, Adriana? Um beijo, Adriana. Tá concorrendo, colocou direitinho o seu nome completo. Presente vai sair um pouquinho antes das 9 horas da noite. E um presente muito legal, aquecedor portátil para te ajudar, seja na sua casa, no seu trabalho, enfim, para ficar bem quentinho, bem aquecida, bem aquecido. Boa sorte para você.

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Massa FM, Bruni Marrone, vidro fumê aqui no nosso Domingão à Noite. A sua mensagem é no WhatsApp da Massa, 11-3509-9290, aqui no nosso WhatsApp, pra gente falar com vocês também. Cadê a Maria Costa? Está por aqui. Tudo bem, Maria? Tô junto com vocês da Massa também aqui no meu trabalho, até às 7 horas da manhã, tô sempre com vocês, então pra você, bom trabalho, obrigado, bem-vinda por aqui, né? Vamos lá, inclusive Maria, durante as nossas madrugadas, tem um Companhia da Massa pra você acompanhar também aí no seu trabalho, começa às 11h50 da noite, e é claro, a gente tá aqui esperando por você. Kátia Silva, tudo bem, Kátia? Aline Cássia Rosa também colocou o nome completo, bonitinho, tá concorrendo ao nosso aquecedor e aquele que é portátil, muito bom, por sinal. Boa sorte para vocês.

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1: Aquecedor portátil, um baita de um presente legal aqui do nosso final de semana aqui da Massa FM. Parabéns pra Fernanda Oliveira de Melo. Fernanda, não é que você ganhou, Fernanda? Parabéns, tamo junto. 6333 ao final do seu telefone. Fernanda Oliveira de Melo, minha linda, você vai esperar amanhã cedinho que a nossa produção, a equipe da massa, vai fazer contato com você pra você passar e retirar, tá bom, Fê? Parabéns.
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1: Massa FM 2 para as 9.